0: lindo. Solos de guitarra me conquistaram. Viu?
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13: Boa noite.
14: 21 horas.
15: E 23 minutos.
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levantava, tinha direito a comer. Tá vendo aquela igreja, moço?

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0: 0:06.
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2: É engraçado. Às vezes a gente sente, fica pensando, está sendo amado, está amando, e que encontrou tudo que a vida podia oferecer. E em cima disso, a gente constrói os nossos sonhos, os nossos castelos, e cria um mundo de encanto.

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0: horas e 15 minutos.
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0: 6:01.
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0: 6:44.
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0: conectado o Zequinha Bolero de São Bento, o doutor Zé Santos de Viana. Grande abraço a vocês.
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0: 7:45.
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Fala galera, Rocha Nossa de 6,3. 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São 8 horas e mais 22 minutos em São Bento, né, galera? Curtindo a Rocha Nó. Apresentação, Fernando Stone. Abraço a Simão Ribeiro. É, o homem tá na área. Recordar é viver.

Apaixonou com Fernando Stone. Vamos à área até as 9:01.

0: Segura, segura, programa Rocha 9, Fernando Stone. 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
0: Lá também
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0: Abraço ao grande Rony Boy, o homem da festa aí que tá chegando aí, o Record da Bacurituba.
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0: Dia 2 de outubro, é sexta-feira.
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0: lá no Clube São Sebastião, a Curituba, a galera vai curtir a musical LJ Som.
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0: Tem mais as participações especiais aí. A participação do DJ, né? Tem a presença confirmada aí do DJ Carlinhos de Olara. O maestro do milênio, ao vivaço. No Clube São Sebastião, em Bacurituba.

0: É, vai ser demais, galera. É 2 de outubro.
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0: 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Na organização dele, Rony Boy e Odete. Comissão Sebastião, Bacurituba, recorda Bacurituba.

Abraço, meu amigo Fábio. Alô, Fabinho. Fabinho de Bacurituba, considerado. É, grande Fabinho de Bacurituba, homem forte, homem do povo, cara considerado, né, na cidade de Bacurituba. Tá sempre aí ao lado do povo, sempre, é, você consideradíssimo, grande Fabinho, né, senhor?

0: abração da galera que tá curtindo o programa. Sábado especial 5, dia 5, né? 5 de setembro. A galera curtindo.
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Lembra, galera, que hoje tem festa. Hoje tem festa, né? Hoje tem Recordas, São Bento, a festa. Hoje tem a festa São Bento Reggae Memory. Além do Espaço Rússia, galera, vai curtir por lá. Essa balada especial tem. A radiola aqui, ó. Estrela Jamaica. Mega Estrela Jamaica. E mais, ela, a equipe Rasta Ruth, DJ Mr.

daqui a pouquinho, né, pai? Daqui a pouquinho o bicho pega. É, Estrela Jamaica arrebentando na potência, na qualidade. E você que vai marcar presença.

Alô, clima lá, Salmeda FM, tá um sucesso a música Adriana, reggae aí do Nola Escola tocando. 8 horas e mais 37 minutos, daqui a pouquinho tem o programa Frequência Máxima. Aqui na Salmeda FM, galera. Abraço a turma curtindo, a turma do supermercado Arão, alô, galera. Bom dia. Uma boa que estão sempre ligados, né, aqui na programação do programa. Rocha Nora, programação da rádio São Bento FM. Um abraço também a galera das oficinas, a galera que estão sempre curtindo, né? As oficinas aí de motos, de carros também. É, aquele abraço, aquele bom dia. Abraço também a galera boa, né, rapaz, que curte a gente. A feira municipal, a galera também sempre tá com o radinho lá curtindo a gente. Muito obrigado pelo carinho e pela audiência de vocês, tá bom?

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0: sucesso pelo do Carlos Nina. Música bonita, né? Um abraço a ele, Rony Boy, tá na escuta do programa Rocha Loss. O homem da festa recorda Bacurituba, dia 2 de outubro. Tá chegando, a galera vai curtir ali. Curi São Sebastião, Bacurituba. Essa aí vai tocar lá, viu? Essa aí, ó. É, sequência dela, radiola musical LJ Som. Toda a sua equipe aí com os DJs César Ruas, DJ Ricardo Marley, DJ Rony Olson Black, e ele, o maestro do milênio, Carlinhos Tijolada, né? Tocando as melhores pra galera. Sentiu o clima, sentiu o clima, tá? Uma sexta-feira especial lá do Clube São Sebastião em Bacurituba, vai ser demais. Essa festa aqui tem a organização dela, Aldete, ele, meu parceiro, Rony Boy. Tiggs! Abraço a dona Thelma, mãezona do nosso amigo Rony Boy. Alô, grande Mimi, né, rapaz? Gente boa. Esposa do grande Rony, a grande Carlene, gente boa demais. Alô, Raikoni. Só uma pesada aí, só gente boa.
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0: Abraço a Francisco Assis Neto, lá em São Luís do Maranhão, lá no bairro Vila Palmeira, né? Sempre conectado aqui com a gente, curtindo o programa. Alô, Francisco! Um abraço, meu amigo Roberto. Alô, Larissa! Turma ali da loja. É, da TL Multimarcas, lá em Bacurituba. 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Alô, Larissa!

0: 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Abraço. Abraçando aí galera, curtindo a rocha. Não.
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0: Pode mais o clima, Samba da FM, alegria. Alegria presente em sua vida. Lembra que hoje tem a festa do aniversário do meu parceiro Jefferson Ney. 16 anos e muita tradição, né? Hoje, sabadão especial. É isso aí. Lembra que tudo começa às 12 horas, viu, galera? Hoje, lá a galera vai curtir o Paredão Tô de Boa. Tem Bira e Banda Alto Astral. Fábio Rodrigues e Banda Eros. Tem ele, Luizinho e Banda News. JP do Piseiro. Churrascão liberado pra galera. Sorteios de mais de 20 prêmios. Geladeira, liquidificador, ventilador e, né, e mais e muito mais pra você. Ali no Bar Sensação, bairro Outra Banda. Tem apoio total aí do grande Tony Ferreira, Igor Paiva.
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0: 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Casa Sampaio, né?

aniversário do meu parceiro Jefferson. É hoje, galera. Ali mesmo no Bar Sensação, bairro Outra Banda. Alô, Jefferson. Vamos lá, Adi. Nossa carne assada daqui a pouco, viu? Vamos lá! Finalzinho já do programa. Ah, minha galera boa aí do programaço. Programaço, programaço, do programaço. Frequência máxima chegando. Tchau. E amanhã a gente tá, amanhã, sabadão a gente tá de volta. Sábado que vem tem mais a Rocha 9, viu? A partir das das 7. Agora é das 7 às 9 da manhã. Aí você sintoniza aqui com a gente, tá bom? Valeu, galera boa. Você encerra com essa aí, ó. Música boa, Suzy. É o reggae da Suzy. Valeu!

0: 9:03.
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desejo, Senhor, é ir além. Nós queremos ir além, Senhor, além de nós mesmos, além das nossas limitações. Queremos ir além do véu, conhecer a Tua santidade, Senhor.

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1: Hora certa. 9 horas e 11 minutos. Aê!

0: Bom dia, São Bento. Bom dia, Maranhão. Está começando mais uma edição do Frequência Máxima, trazendo música, alegria, informação e muita companhia para o seu sábado.
1: É isso aí. Se você está ligado... Sai, se você...

É isso aí. Se você está acordado agora, preparando aquele café, ou curtindo o sábado com a família, fica com a gente porque temos 3 horas de muita diversão.

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0: 9:22.
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2: É isso, pessoal. E quero dar um aviso para vocês sobre o Gabriel. O Gabriel não está presente hoje, porque ele precisou cumprir uma agenda de pregações no interior. E ele está de volta no próximo final de semana, no próximo sábado e no próximo domingo. Nem hoje, nem amanhã ele vai estar presente. Hoje nós estamos com a nossa querida Jennifer, que está aqui apresentando o Frequência Máxima com a gente.
3: Oi, pessoal. Peraí. Oi, pessoal, tudo bem com vocês? Bom dia.
2: É isso mesmo. E a gente vai agora pro papo de sábado. Sábado chegou, dia de desacelerar, ficar perto de quem a gente ama e aproveitar cada momento. E aí, conta pra gente, como é que está o seu sábado?
3: Conta pra gente, você está descansando em casa, trabalhando, viajando ou curtindo com a família? Mande sua mensagem e participe do Frequência Máxima.
2: É isso mesmo. E agora vocês vão ficar com música. Agora nós vamos ouvir a música Trevo, de Ana Castela. Vocês já ouviram essa música? Já ouviu essa música, Jennifer?
3: Já sim.
2: Nunca tinha ouvido. Vamos ouvir agora.

0: É isso mesmo. 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

0: Agora vamos deixar o sábado ainda mais divertido. Queremos saber o que os nossos ouvintes fariam nessa situação. Se você pudesse viajar agora para qualquer lugar, para onde iria?
1: Eu não sei para onde eu iria agora. Eu acho que talvez... Eu não iria muito longe. Acho que o máximo que eu iria são ir, talvez Brasília, um lugar assim mais perto. Acho que fora do país, acho que talvez não iria. Mas talvez eu iria para os Estados Unidos. Se eu pudesse ir para qualquer lugar, eu iria para os Estados Unidos. Aí a próxima pergunta é: qual foi a coisa mais engraçada que já aconteceu com você? É semelhante à pergunta da semana passada, que eu perguntei para o Gabriel qual foi a maior vergonha que ele já passou. E ele falou que... não lembro bem o que ele falou. Mas a coisa mais engraçada que já aconteceu comigo é... eu creio que foi algo constrangedor. Acho que é... batendo palma sozinho em um lugar que ninguém tava batendo palma, ou falando com uma pessoa que eu achei que era outra pessoa.

0: Muitas coisas. Deixa eu ver.
1: Eu também eu ia comprar muita coisa também. Eu ia comprar. R$ 1.000 não é nem muito dinheiro, mas eu ia comprar. Creio que ia comprar muita coisa pra comer, né? Ia estocar coisa pra comer. Ia deixar um prejuízo no supermercado, tanta coisa que ia comprar de comer. E acho que roupa também, ia comprar muita roupa. E outras coisas também. É simples, mas que eu tenho certeza que seriam é que fariam diferença. E a última pergunta é: qual música não pode faltar na sua playlist?
0: A música que não pode faltar na minha playlist é a da Ana Vitória, Trevo, que foi cantada.
1: Aqui foi tocada, Trevo, né?
0: Sim.
1: Essa música também é muito boa. Música que não pode faltar na minha playlist, eu acho uma pergunta difícil, porque eu gosto de ouvir tudo. Misturo as músicas, então eu creio que. Acho que um gospel também, mas um gospel animado não pode faltar na minha playlist. Porque eu ouço todos os tipos de música. Mas eu creio que uma música animada é melhor do que qualquer outra música. Não desmerecendo as músicas que são mais calmas, mas eu creio que as mais animadas são as que deixam a gente mais lá em cima, mais alto astral. E agora vamos de apoios culturais.
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4: É isso mesmo. 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

0: Mas não saia daí, daqui a pouquinho a gente volta com muito mais música, diversão e uma entrevista muito especial.
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0: 9:50.
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13: É isso mesmo, pessoal. É isso mesmo, pessoal. Agora nós vamos para um dos melhores momentos desta manhã. Nós vamos para a nossa entrevista com Kaique Kainan. É, vou colocar ele para falar com vocês agora, peraí. Seja bem-vindo, Kaique.
14: Ah, já tá. Ah, tá ótimo. É, pessoal, bom dia. É, mas obrigado pela oportunidade de estar aqui. É uma honra estar aqui com vocês. Ainda mais, sou muito grato pelas ajudas que o Jaime deu, tanto lá no, na escola, lá no Grêmio, na Juventude Livre. E para mim é muito gratificante estar aqui, porque o Wilson é um grande amigo meu. Uma pena o Gabriel também não estar aqui, mas tudo bem. É, já pode começar.
13: É isso mesmo. E agora a Jennifer vai fazer algumas perguntas pro Gabriel. Nós vamos fazer, claro, mas ela vai começar.
14: Gabriel...
13: Pro Gabriel, pro Kaique. Gabriel deve estar falando meu nome agora. Deixa eu ver. Na verdade sou eu que começo. É, a primeira pergunta que foi escolhida na nossa produção foi: o que significa liderança pra você? O que, que tu acha que é liderança assim na tua vida e nas coisas que tu lidera?
14: Cara, liderança pra mim, pô, é aquela pessoa que ela sabe o que ela fala, uma pessoa que ela sabe escutar, porque liderança não é só uma pessoa, a liderança pode ser várias pessoas também, a liderança pode ser uma pessoa, mas se ela sabe trabalhar em equipe, se ela sabe escutar, se ela sabe falar, se ela sabe comandar, essa pessoa, ela é uma excelente líder.
13: Sim.
15: Segunda pergunta, qual é o seu maior sonho para o futuro?
14: Ah, eu não tenho um pensamento assim. O que eu quero seguir é o ramo da educação física, mas se fosse para ter um sonho para o futuro, seria ser uma pessoa bem-sucedida.
13: Top, top. E você falou em educação física. E pelo que eu te conheço, eu sei que tu joga futebol. O que, que o futebol é pra ti? O que, que o futebol representa pra ti?
14: Ah, pô, futebol pra mim é... Não vou dizer que é tudo, mas também é uma... Por muito tempo foi uma válvula de escape pra mim. E, pô, futebol é... Se eu pudesse trabalhar com futebol, que eu, se Deus quiser, eu posso trabalhar também. Eu trabalharia tranquilamente, não só como jogador, mas também repórter, historiador também. Uma coisa que eu gosto muito é a história do futebol também, então não tem muito o que falar, não tem como descrever, entende?
13: Sim, o futebol pra ti é a tua vida. As pessoas, elas usam um esporte que é muito benéfico, essa questão do esporte, porque as pessoas às vezes elas estão precisando de ajuda ou em um momento de tensão, e elas vão lá e usam um esporte pra se distrair e pra se livrar de alguns pesos, digamos assim. Isso é muito bom para as pessoas, para usar o esporte, não só por dinheiro, como algumas pessoas fazem, mas também para se distrair e para evitar alguns tipos de doenças mentais.
14: Exatamente. E tu puxou essa questão do futebol ter esse negócio do só por dinheiro e tal. O futebol, por mais que ele seja um esporte muito grande, tem essas questões também da corrupção do futebol, o que eu acho algo bem triste. O que, o que dá um declínio muito grande pro esporte, eu acho isso algo muito... Como posso dizer de uma maneira não muito agressiva? Eu acho isso uma coisa bem melancólica, mas no sentido triste, triste mesmo.
13: Sim, sim. Realmente, realmente algumas coisas de corrupção no futebol são muito tristes, que as pessoas gostam de futebol, mas elas, elas percebem porque tem algumas pessoas corruptas que não fazem nem questão de esconder a corrupção. Elas deixam ali pra todo mundo ver porque elas sabem que vai ser muito difícil elas serem tiradas daquele... do nível que elas estão de corrupção.
14: Exatamente, exatamente. Próxima pergunta.
15: Qual é o seu time de coração e por que você torce por ele?
13: Essa pergunta é muito top.
14: pô, meu time de coração, não escondo de ninguém. Já me atentaram demais com esse tipo de coisa, mas meu time de coração é o Botafogo. Por que, que eu torço pro Botafogo? Eu acompanho o Botafogo desde criança, desde bem, bem pequeno mesmo, e só foi aumentando meu amor pelo time, pô. Botafogo é meu time de coração, sempre foi, sempre vai ser. Não escondo isso de ninguém e é isso.
13: É, eu acredito que essa questão de time, do time que... Ah, qual time que tu torce? Eu acho muito, assim, na minha opinião, de influência familiar, digamos assim. Porque a gente, às vezes, acompanha o time desde criança, como tu disse. E, às vezes, é difícil a gente dizer, eu acompanho o Palmeiras, por exemplo, desde criança. É, eu sou adulto agora, eu vou trocar de time. Pode acontecer, claro, mas é muito difícil, porque a pessoa vai acompanhando o time e criando um vínculo com o time, criando amor pelo time, e acaba que a pessoa não consegue mais dizer, desde criança, desde quando eu nasci, eu sou palmeirense. Aí agora eu tenho 18 anos, eu quero virar botafoguense, por exemplo. É muito difícil isso acontecer. Pode acontecer por causa de uma influência ou outra, uma decepção, mas é muito difícil acontecer.
14: Não, pô, pois é. E tipo assim, eu vejo o Botafogo desde os meus 5 anos. Então eu consegui ver uma das maiores resenhas da história do futebol que foi o Sido aqui no Botafogo. Meu Deus do céu, que esse cara chegou aqui velho. Saiu lá do cafundó da Europa que ele tava e veio pra jogar no Botafogo, pô. Porque a esposa dele queria.
13: Aproveitando esse clima de futebol, de time... a gente já perguntou qual o time favorito. Agora eu quero saber qual é o teu jogador favorito. Qual o jogador que tu fala, cara, esse aqui é...
14: Ai, tu pegou aqui. Mas se for pra pegar um Ronaldinho Gaúcho disparadamente, eu defendo o Ronaldinho Gaúcho com unhas e dentes. Mas se for me perguntar quem foi o melhor, eu digo que foi o Messi. Não tem pra onde correr.
13: Realmente, eu concordo que o Messi foi um dos melhores jogadores em que eu conheço, que eu já vi jogar. Porque pensa num cara que tem... Ele tem 1,50m mais ou menos por aí.
14: 70.
13: 1,70m baixinho. Mas ele joga muito. Joga muito. Eu concordo com ele ser um jogador em que mais te inspira. Próxima pergunta, Jennifer.
15: Kaique, o que o futebol já te ensinou sobre disciplina e trabalho em equipe?
14: A base do futebol é o trabalho em equipe. Não existe essa de vou fazer uma coisa sozinho, resolver sozinho. Eu não vejo sentido nenhum nessa frase, tá? O futebol, ele é um esporte coletivo, é um jogo de equipe. E se for pra pegar algo que eu aprendi em relação a essa questão de trabalho em equipe, é isso. O trabalho em equipe é a base de tudo. Tu não vai... Tá, tem coisa que tu vai conseguir resolver sozinho e tal, mas quanto mais gente pra te ajudar, melhor. E em questão de disciplina, pô, é pra se manter constante, pra tu se manter realmente no topo de alguma coisa, não só pro futebol, mas isso vale pra vida toda. Tu tem que ter foco, tu tem que ter disciplina. Se tu não tiver um foco em algo que tu queira, se tu não te esforçar pra conseguir ter algo, se tu não te esforçar pra tu ser o melhor... Tu não vai conseguir isso, pô. Tudo depende de ti, não importa se tem talento, se tu não tem.
13: Top, top. Realmente, o futebol, e não só o futebol, mas todas as coisas, os vínculos em que a gente tem que funciona em equipe, não tem como a gente tentar fazer algo sozinho. Se eu estou em um grupo que joga, em um grupo que lidera alguma coisa, eu preciso de alguém. Eu preciso do trabalho da outra pessoa que também está nesse grupo. Então não tem como eu participar, por exemplo, estou jogando futebol. Vou querer ser o goleiro, ser o atacante, ser o artilheiro, querer ser tudo no futebol, porque uma pessoa não vai conseguir jogar sozinho. Então não tem como dizer, meu time ganhou, meu time brilhou por causa de mim, porque eu joguei só. Entendeu? Ah. Mas teve participação de todo mundo. Então é algo, o futebol, ele mostra pra gente que é algo coletivo e algo que mostra, que ensina a gente de que eu não tô sozinho jogando futebol, eu preciso da ajuda dos meus companheiros, dos meus parceiros.
14: Pois é, pô, a partir do momento que tu tem, que tem você e mais 10 pessoas dentro do campo, tu não tá sozinho, tu não vai resolver nada sozinho, é uma questão de coletivo. Se o time perde, é a equipe, é o time que vai perder, não é só você. Entende?
13: É isso mesmo. E voltando pra questão que a gente puxou lá no começo, você se considera uma pessoa líder? Você se considera um líder? Uma pessoa que exerce uma liderança?
14: Ah, pô, mas aí já é uma questão, porque eu sei ouvir as questões que alguém tem pra me colocar pra jogo, eu sei também falar, sei também dar minhas propostas, mas, assim, eu não me vejo tanto como um líder, mas quando eu sou colocado numa liderança, eu faço de tudo pra fazer o meu trabalho da maneira que... da melhor maneira possível.
13: Realmente, eu concordo. A gente pode até não, digamos assim, eu não sou um líder, não sou um líder nato, mas eu fui colocado, fui chamado para um cargo de liderança e eu aceitei. Eu tenho que dar o meu máximo para aquele cargo para que eu consiga executar aquilo que me foi dado, que me foi imputado, entendeu? Então é uma atitude louvável, porque tem pessoas que têm cargos altos, têm cargos bons, que poderiam fazer um trabalho excelente por meio desse cargo, mas elas deixam o cargo desleixado, deixam o cargo de qualquer jeito, não funciona as coisas assim. Cada um precisa cuidar do cargo que lhe foi dado. Se você não consegue, não aceita o cargo. Pensa, reflete, eu não consigo ficar em tal cargo. Então, renuncia, ou nem aceita quando a pessoa for te dizer que quer te dar um cargo, quer te dar um cargo de tal coisa. Aí tu pensa, tal coisa, será que tal coisa combina comigo? Será que eu vou conseguir desempenhar essa função? Aí a gente pensa se a gente vai conseguir desempenhar essa função e a gente não consegue. O que que acontece? A gente acaba se prejudicando e prejudicando as pessoas.
14: Exatamente, pô. E assim como foi, vou citar aqui uma situação recente minha, tá ciente, né? Do meu afastamento da Juventude Livre. A Juventude Livre, pra quem não conhece, a Juventude Livre é o maior movimento estudantil aqui da América Latina, onde eu faço parte. Não, atualmente não, porque eu tô afastado, porque eu tô cuidando de alguns problemas pessoais. Inclusive, puxando aqui essa pauta, eu quero falar uma coisa, saúde mental é uma coisa muito séria. Cuidem, preservem o máximo possível. E devido a isso eu tô afastado por um tempo indeterminado. Mas eu ainda vou voltar. E tipo assim, foi uma coisa que eu fiquei muito tempo pensando, porque de começo eu ia sair da Juventude Livre, eu não ia ficar afastado. Só que aí eu já vou puxar a sardinha aqui, raio sondado, né? Não, tem que puxar a sardinha porque ele fez eu ficar. Porque se não fosse ele, eu não tinha me afastado, eu tinha me aposentado logo. E ele, tipo assim, eu mandei lá um texto falando sobre minha possível aposentadoria e tal. Eu fui lá, mandei mensagem pra ele, falou, não, pô, fica, te afasta, te cuida, pode ficar afastado o tempo que tu puder, o tempo que tu quiser. E na hora que tu voltar, pô, volta com tudo logo.
13: Sim. Essa questão de saúde mental, questão de problemas pessoais, quando a pessoa tem um cargo, é uma questão muito difícil.
14: Exatamente.
13: O Railson mesmo sabe que algumas pessoas já saíram, ele já perdeu algumas pessoas, inclusive o Gabriel, que fazia parte, mas ele saiu por causa de conciliar a agenda, e de problemas, porque é algo necessário. A gente tem que conciliar a agenda. Se eu tenho 300 coisas para fazer, eu vou pegar mais um, vai ficar 301. Então, eu preciso conciliar. Se eu consigo cuidar dessas 301 coisas, pronto, eu vou parar nessas 301. Mas se eu não consigo, por que que eu vou... por que que eu vou continuar até quando eu tiver esgotado e prejudicar todas as 301 coisas que eu tenho? Ou 300 e mais de uma. Exatamente. Entendeu? Então, por causa de não parar e pensar, será que eu tenho que continuar ou será que eu tenho que parar? A gente vai aceitando cargos, quando a gente tiver, a gente não dá mais conta. Aí o que que acontece? A gente precisa renunciar de vários cargos. E renunciar de um cargo parece simples, mas não é simples. Porque é uma responsabilidade, é uma equipe que vai ficar sem uma pessoa, que vai precisar procurar outra pessoa que vai confiar para colocar no lugar. E uma pessoa que consiga continuar naquele cargo e consiga desempenhar uma função igual ou melhor da pessoa que estava. Então não tem como uma pessoa... Sair do cargo e...
15: Alô? Tá bom, Kaique. Pra você, o que é ser um bom líder?
14: O que é ser um bom líder? Ser um bom líder é tu saber comandar, é ter um profissionalismo... assim, digno, ter uma liderança, tu saber ouvir também, pô. Ser um bom líder é saber ouvir, entende? Porque a partir do momento que tu não escuta, tu só vai colocar em prática o que tu quer. Consequentemente, isso não vai agradar todo mundo. Mas é aquilo, pô. A partir do momento que tu não escuta o que, por exemplo, um grêmio estudantil, por exemplo. Só um exemplo, tá? Um grêmio estudantil, a partir do momento que o presidente ele só coloca em prática o que ele quer e não escuta o que as diretorias dentro do grêmio não, tipo assim, as propostas que uma diretoria dentro desse grêmio tem, ele não está sendo um bom líder. Ele só simplesmente está fazendo o que ele quer, está jogando na mesa o que ele quer e é isso.
13: É isso mesmo, pessoal. Vamos continuando por aqui. Nesse clima de liderança, a gente tem uma pergunta que é muito interessante. Deixa eu ver a pergunta aqui, calma. A pergunta é... Você acha que um líder deve saber mais mandar ou saber ouvir?
14: Saber ouvir. Saber mandar também é um excelente recurso. Porém, saber ouvir é uma das maiores virtudes que um líder pode ter. Porque a partir do momento que ele não ouve o que o liderado dele tem a dizer, o que a proposta que ele tem, esse líder não está sendo não um bom líder, né? Mas ele vai estar perdendo muita credibilidade com os liderados. E isso não é só para quem é líder, isso é em uma equipe em geral. Se não tem comunicação, se a pessoa não sabe falar e não sabe ouvir, esquece trabalho em equipe, esquece teu profissionalismo, porque isso aí você não tem. Entende? Equipe, liderança, tudo é comunicação, tudo é escuta, comunicação é algo mútuo em uma equipe, não importa se tu é líder, se tu não é líder.
13: É isso mesmo, pessoal. Essa questão de liderança é uma questão muito difícil para algumas pessoas, pelo fato de que algumas pessoas, em alguns momentos eu até concordo que as pessoas precisam ser mais firmes. E, por exemplo, o Railson, em vários momentos ele é mais firme. em momentos também ele ouve a gente, ele ouve o que, que a gente tem para dizer, ele conversa com a gente para saber o que está acontecendo. E é a postura dele que eu creio que é uma postura de um verdadeiro líder.
14: Exatamente.
13: Que não é só mandar, ele manda, realmente ele manda às vezes, mas ele também ouve o que a gente está precisando. A gente liga para ele e diz, Railson, preciso da tua ajuda, porque aconteceu isso, isso, isso, isso. Ele fala, marca uma reunião que a gente vai conversar. Ou ele fala, quem foi que fez isso? Eu, aconteceu um problema uma vez, que eu não vou descrever o problema, e eu tava, ele tava trabalhando, nem lembro o que ele tava fazendo. Eu liguei para ele, ele me atendeu do nada, eu contei o que aconteceu, ele saiu adicionando um monte de gente na chamada, pra gente conversar sobre o que tinha acontecido para me ajudar. E conseguiu me ajudar. Saiu adicionando um monte de gente para que o problema fosse resolvido. O problema foi resolvido ali naquela ligação. Então, não é um líder que diz, ah, eu tô ocupado agora, depois tu resolve esse problema, ou te vira. Não, ele te ajuda a resolver o problema. Ele, ou se ele não puder ali falar contigo, ele vai mandar as orientações. Ele vai dizer, ó, faz isso, isso e isso. Se não der certo, deixa que eu faço. Deixa que eu resolvo se isso aqui não der certo. Então, a questão de liderança é de juntar os dois, de mandar e de ouvir também. Que às vezes tu fala alguma coisa, tu manda alguma coisa, e a pessoa entende de uma forma errada, ou ela precisa falar alguma coisa que está acontecendo, e tu não é aberto a ouvir, entendeu? Então às vezes é preciso que a gente ouça, chame a pessoa, vê, ah, tá acontecendo uma coisa estranha na minha equipe. Tem uma pessoa falando da outra, uma pessoa falando da outra. Chama as pessoas e conversa. E ouve o que elas têm para dizer. Porque às vezes é uma coisa simples que tu vai falar, não faça mais isso, pronto, acabou. E aí tu tá aumentando o problema, evitando ouvir as pessoas.
14: Exatamente.
15: Certo. Próxima pergunta. Como você costuma lidar com alguém que não concorda com suas ideias?
14: Tudo é questão de diálogo, certo? É o que eu já falo, é questão de escuta, é questão de diálogo, entende? Não é, tá, a pessoa não concorda com uma coisa... Pode repetir a pergunta de novo, por favor, que eu esqueci.
15: Como você costuma lidar quando alguém não concorda com suas ideias?
14: A questão não é concordar com ideias, é questão de um diálogo sincero, porque pode ser... fulano de tal não concorda, mas todo mundo ali concorda, a gente vai fazer por maioria. Não, isso não existe. Se não está agradando uma pessoa, consequentemente algumas coisas também não vão agradar o resto da equipe. Porque tudo o coletivo é uma questão de que se algo não agrada a um, provavelmente não vai agradar os outros, entende? Então é uma questão de diálogo, é questão de conversa. Chegar lá, a gente pode reformular para algo que agrade todo mundo. E aí depois é só questão de organização e colocar em prática.
13: Agora nós vamos para a próxima pergunta. A gente está bombardeando o Kaique aqui de perguntas. Uma pergunta atrás da outra. E ele está respondendo tudinho. Ele sabe responder bem as perguntas. Qual foi o momento da sua vida que mais te fez amadurecer?
14: Cara, não tem um momento específico. Tipo assim, a pessoa amadurece com o tempo. À medida que o tempo vai passando, a pessoa vai...
13: Pera aí.

0: Pessoal, estamos com o Zanilson. Ele vai entrar no ar agora. Zanilson, tá ouvindo a gente?
1: Ô Wilson, tudo bem?
0: Bom dia.
1: Aumenta só um pouquinho o volume aí, o volume.
0: Isso.
1: Wilson, hoje eu quero chamar a atenção de todos, mas antes parabenizar os entrevistados, o Kaique, a Jennifer, né? Estão hoje no estúdio contigo. E dizer que daqui a pouquinho, às 4 horas da tarde, estaremos transmitindo o Campeonato São Bentoense de Futebol. Hoje, com toda a equipe esportiva, com o Fernando Abrão, o narrador esportivo, o Everaldo Costa, o nosso comentarista de pista. E eu quero convidar todos para acompanhar, levar o seu radinho para o estádio, acompanhar em casa, porque será uma transmissão, é o novo projeto da Rádio São Pedro FM, e a gente espera poder realmente fazer um bom trabalho que possa satisfazer a todos. Eu vou chamar o Fernando Abrão, que vai fazer uma prévia dessa transmissão de hoje. Fernando.
2: Pois é, isso. Bom dia a todos os ouvintes da Rádio São Beto FM. É isso aí, estamos fazendo os últimos ajustes para que daqui a pouco, às 3h50, nós estaremos direto do estádio Newton Belo, levando as emoções do campeonato São Bentoense. Agora com o nosso som já testado, como é que está chegando aí o nosso som aí no estúdio?
0: Aqui está top, tudo certo.
2: Eu vou só fazer aqui um pequeno teste aqui, só para ver aqui. Não, tudo bem, é só isso mesmo. Então, vou passar para o Zanilson.
1: Muito bem, o Wilson. Agora tem o Everaldo Costa, que é o nosso comentarista. Vai falar sobre a nossa primeira participação, primeira transmissão, que foi sábado passado no estádio Newton Belo. Everaldo, os times tiveram uma boa participação no início do campeonato, mas o Santos jogou melhor, né?
3: Bom dia, Edilson. Bom dia, amigos da São Bento FM, né? O Santos fez uma belíssima partida, goleou o time do Real, Vila Real, né? E hoje temos grande evento lá no estádio Newton Belo. Estaremos lá apto à transmissão desse esporte, desse campeonato São Bentoense. E convidar toda a torcida São Bentoense, ouvindo a Rádio São Bento FM, para fazer parte desse evento no estádio Newton Belo. O Campeonato São Bentoense na São Bento FM 103,3. É com você.
1: Ô Wilson, estão chamando mais uma vez a atenção dos nossos ouvintes para daqui a pouquinho, às 4 horas. O Fernando Abrão, vem aqui falar quais são os times que irão jogar hoje, como é que tá. Você já tem uma base da preparação dos times e também vai testando as vinhetas aí.
2: O jogo hoje é Atlético e São Roque, às 4 da tarde. A nossa equipe já está preparada. Daqui a pouquinho nós vamos para o estádio já mais cedo, né? Às 2 horas nós estaremos lá, eu e Everaldo Costa. E estamos prontos. É isso aí.
1: Muito bom, muito bom. Nós estamos aqui já alinhando todos os equipamentos para chamar a atenção dos nossos ouvintes. E que estejam ligados na São Bento FM. Também você que está ligado aí, conectado na internet, pode mandar mensagem para o WhatsApp da São Bento FM e nós iremos dar a devolutiva, mandar um alô para você que estará ouvindo a Rádio São Bento FM. Continuar com vocês aí no estúdio. Wilson, um grande abraço e parabéns aí por toda a equipe, principalmente aos entrevistados de hoje, o Kaique e a Jennifer, que está participando. Só me corrija aí, por favor.
0: Isso, está certo. O Kaique e a Jennifer.
1: Mas tu tem também um outro jovem que está aí do lado, eu esqueci o nome dele, mas é bom fazer o registro.
0: É Thalisson.
1: O Thalisson. Eu quero ouvir a voz do Thalisson aí, tem uma voz boa, tem uma boa participação de todos os jovens. É muito importante. Sim. Para a Rádio São Pedro FM.
0: Ele vai falar aí pra vocês, dá um alô aí pro pessoal.
1: Alô, falou então, dia, pessoal. Um abraço, a gente volta a qualquer momento, um abraço.
0: É isso, agora a gente volta pra cá, pro nosso estúdio.
4: Ai, que resenha.
0: Do nada, uma transmissão do estádio pra gente, pra...
4: Oh, pô, mas é bom pra ver se...
0: Top.
4: Entende? Mas voltando aqui à pergunta sobre amadurecer, né?
0: Tu ainda lembra da pergunta?
4: Lembro.
0: Memória boa. Tu lembra da pergunta ainda.
4: Pois é, pô. Amadurecer não tem uma coisa específica na tua vida. Claro, tem, né? Tem coisas específicas na tua vida que vão fazer tu amadurecer e tal, mas a maior momento em que gera maturidade, em que a maturidade chega, é a medida que a vida vai correndo, pô, à medida que o tempo vai indo. Entende? A gente vai crescendo, são experiências que vão mudando nossa vida, que vão dando essa maturidade maior pra gente, entende? E é isso, não tem muito mais o que falar sobre.
0: Realmente, maturidade é uma coisa difícil pra algumas pessoas, que algumas pessoas não têm. Algumas pessoas não têm nem um pouco. Agora a próxima pergunta quem vai fazer pra ele é a Jennifer.
5: Quem é uma pessoa que você considera uma inspiração na sua vida?
4: Meu pai. Disparadamente meu pai, pô. Meus pais, no caso, né? Minha mãe, professora, meu pai, ex-jogador. Também eu peguei muito essa motivação do futebol pelo meu pai também. Meu pai, ex-goleiro, jogou muito lá pro São Luís, jogou lá pelo Moto. É, multicampeão maranhense, ganhou muito campeonato lá em São Luís também. E não tenho muito o que falar, meu pai é meu herói.
6: Quem tá ligando aqui, gente?
5: Certo. Agora eu quero saber o que mais te motiva para... O que mais te motiva quando as coisas ficam difíceis?
4: Ah, pô, eu tenho muita gente do meu lado. Tenho minha namorada, tenho meus pais. É, o que me motiva para continuar são eles, pô. Não tem muito mais o que falar. São meus primos também, meus filhos pequenos que são irmãos pra mim. Então não consigo continuar, tipo assim, se eu fico, pô, será que consigo continuar, pô, eu penso neles, não vou deixar eles na mão, sabe? E é isso.
0: É isso, muito bom. Agora uma pergunta. O que que mais te motiva quando as coisas ficam difíceis? É uma pergunta para o momento.
4: Wilson.

0: Tá com o Gabriel aqui. Ele acabou de ligar pra gente.
1: Meu querido.
0: Ele vai dar um alô pra gente aqui, rapidinho. Fecha aqui o mic. Pode falar, Gabriel.
2: Bom dia, São Pedro. Como é que vocês estão? Tudo bom com vocês? Quero mandar um abraço, um alô pra Kaique, meu amigo, meu irmão. Pra vocês, ouvintes que estão aí com a gente conectado.
0: Fala pra gente onde é que tu tá, Gabriel.
2: Rapaz, agora eu estou no campo missionário do Iguarapiranga. Tô na zona rural. Mas aí na próxima semana a gente tá voltando aí pro programa.
0: É isso mesmo, Gabriel tá longe, mas tá perto também.
2: Pois é, estou aqui fazendo missão, pegando a palavra, fazendo o que eu gosto. É bom demais pra mim, é bom demais que isso venha também um dia participar, não só isso, mas do mundo que tiver aí no estúdio. Quero levar vocês um dia na minha fazenda, é bom demais lá, bom dia.
0: É isso, bora, vamos pra fazenda do Gabriel. E essa foi a participação dele no nosso programa. E agora a gente vai dar uma pausa para que a gente prove os nossos apoios culturais.
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7: É isso, pessoal, voltamos agora para a nossa entrevista, depois dos nossos apoios culturais. E agora nós vamos encerrar aqui a nossa entrevista com o Kaique. Nós temos uma última pergunta, que digamos que é a pergunta mais... a melhor pergunta daqui. Que conselho, Kaique, você daria para uma pessoa que está lutando para realizar um sonho agora? Uma pessoa
8: continua
7: que tá...
8: lutando.
7: Um ótimo conselho.
8: Continua lutando.
7: Continue lutando. Tipo assim,
8: como já diria um artista que eu gosto muito, que é o MC Dop, se tu é a única pessoa que pode realizar teu sonho na face da terra, mano, continua, pô. Levanta, anda e continua lutando pelo teu sonho, pô. Não desiste, não. Não é fácil, pô. A vida não é fácil, tá ligado? Mas... se tu continuar, se tu puder continuar, pô, continua lutando, te esforça, tá ligado? Porque tu é a única pessoa que pode realizar teu sonho. E, sabe, entende? É isso aí.
7: É isso, você tem um sonho pra realizar. E não tem ninguém que vai realizar o nosso sonho. A gente tem um sonho que a gente quer realizar, a gente não precisa, a gente não pode ficar dizendo, eu vou desistir, eu não aguento mais, eu preciso parar, eu não vou mais atrás disso, vou desistir e vou procurar outra coisa. É praticamente a gente estar desistindo da nossa vida inteira, de todo o tempo que a gente investiu em algo, em tentar alcançar um sonho, em tentar alcançar um lugar. Então, o que eu quero dizer pra vocês que estão ouvindo a gente, que tem um sonho, é que vocês nunca desistam do sonho de vocês. O sonho de vocês é algo que vem do fundo do coração de vocês. Então vocês não podem que não precisam desistir desse sonho. É claro que não vai ser fácil. Ah, eu tenho um sonho. Vou realizar esse sonho da forma mais fácil possível. Não. Vão ter dificuldades, porque se fosse fácil, então a gente precisa continuar persistindo. E continuar correndo atrás dos nossos sonhos. Porque os nossos sonhos são para que a gente possa realizá-los. Então, para a gente realizar, a gente precisa lutar, a gente precisa sofrer, e o nosso sonho vai ser realizado. Agora, se você desiste, você praticamente está entregando o seu sonho. Você não vai realizar o seu sonho se você desistir.
9: É isso aí. Kaique, muito obrigado por aceitar participar da nossa entrevista. Foi muito legal poder conversar com você e conhecer um pouco mais sobre sua personalidade, seus sonhos e sua paixão pelo futebol. E sua visão sobre liderança. Agradecemos de coração pela sua participação e por ter compartilhado um pouco de você com a gente. Foi um prazer ter você aqui.
8: Não, pô, prazer é todo meu. Uma honra estar aqui pra ajudar grandes amigos meus que são o Wilson e o Gabriel. E é isso, só tenho a agradecer pra vocês, pô.
7: É isso, eu agradeço o Kaique também por ter participado da nossa primeira entrevista. E ele vai continuar com a gente aqui durante o nosso programa. Mas agora a gente vai para músicas dos nossos ouvintes, que eu creio que eles estão esperando a gente colocar as músicas deles aqui. E nós temos aqui a primeira música do nosso ouvinte, Betinho, que pediu um louvor, pediu a música Sabor de Mel. E a gente vai colocar a música dele, que aqui você pode pedir a sua música que a gente vai colocar. Então vocês podem enviar mensagem pra gente, enviar mensagem pro WhatsApp da rádio, que a gente vai responder vocês e vai colocar a música de vocês. Se vocês quiserem falar algo, enviar uma mensagem de voz, vocês também podem enviar uma mensagem de voz que a gente reproduz aqui pra todas as pessoas ouvirem. E é isso, fiquem agora com Sabor de Mel.

É isso mesmo, pessoal. Agora nós vamos para a próxima música, que a nossa ouvinte Fran pediu. Está ouvindo a gente lá do bairro São Lourenço. E ela pediu a música 3 da manhã, de Neto Brito. E agora a gente vai ouvir Neto Brito. Neto Brito é muito pedido aqui na rádio. Muita gente pede Neto Brito. É uma música atrás da outra.

É isso mesmo. Agora nós vamos ouvir Clessinha pra vocês. Que o nosso ouvinte Júnior pediu.

0: É isso. É isso mesmo, pessoal. Agora nós vamos ouvir a música Pinhão Todo Tatuado. Vocês adivinham quem foi que pediu? Quem foi que pediu? Jennifer que pediu. Agora vamos ouvir a música dela, Pinhão Todo Tatuado.
1: Princípio.
0: É isso mesmo.
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É isso mesmo, pessoal. Nossa querida locutora pedindo uma música pra animar a gente. A gente vai continuar com a música dos nossos ouvintes. É a próxima música, continuando no mesmo ritmo, é Forró do Desmantelo. Nunca ouvi isso na minha vida. Vamos ouvir agora. Forró do Desmantelo. Forró do Desmantelo. Desmantelo. De Maninho Vaqueiro. Vamos ver. Vamos ver. Tá todo mundo animado hoje. Bora ver aqui, né? O que Maninho Vaqueiro tem pra gente.

É isso, pessoal. Maninho Vaqueiro. Pra quem gosta de Maninho Vaqueiro. Agora nós vamos pra música da nossa Rainha da Sofrência. Em memória de Marília Mendonça, nós vamos tocar Leão. A pedido da nossa ouvinte, Gleiciane, nossa ouvinte e entrevistada. Vou logo anunciando pra vocês. Ela vai estar aqui amanhã. Nós vamos entrevistá-la amanhã no nosso programa pela manhã. Então, já fiquem ligados, já se preparem para essa entrevista e fiquem com Marília Mendonça. Fiquem agora com a música dessa rainha em memória dela, a pedido da nossa querida ouvinte. Ouça Marília Mendonça é top. Vamos lá. Espeche.

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0: Bom dia e a hora certa.
1: 11:17.
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5: É isso mesmo, pessoal. E agora eu quero falar sério com vocês. 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

0: É isso mesmo, pessoal. E agora nós vamos ouvir um louvor da banda Som e Louvor. Som e Louvor, que o nosso ouvinte, Jaime, acabou de pedir. E pedir um alô também para os meninos que estão no Lava Jato. O Marcinho, o José e o Emanuel, que estão trabalhando. Mesmo trabalhando, eles estão ouvindo a gente. E pediram um louvor da banda Som e Louvor. E nós vamos tocar para eles. Se você está trabalhando, se você está fazendo algo, você pode pedir a sua música, que nós vamos tocar aqui na Rádio São Bento FM. E fiquem agora com a banda Som e Louvor, Além do Rio Azul.
1: Proposta.

0: Aplauda Jesus, ele merece.
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0: É isso mesmo. É isso mesmo, pessoal. E nós vamos agora para o nosso giro de notícias. Notícias de São Bento, do Maranhão e do mundo. Nós temos a primeira notícia com a Jenny.
1: O calor continua forte na região neste fim de semana. Em Teresina, no Piauí, a temperatura pode chegar aos 40 graus, com alerta também para baixa umidade. Mas o tempo não será apenas de sol. Áreas do Maranhão, Piauí e Bahia podem registrar pancadas de chuva e trovoadas, principalmente durante o feriado do dia 7 de setembro. E para quem vai pegar a estrada ou viajar durante o feriadão, fique a dica, acompanhe sempre a previsão do tempo antes de sair.
0: É isso, agora nós temos uma notícia sobre Olinda Nova do Maranhão. Após cassação, TRE do Mar marca a eleição suplementar para prefeito e vice-prefeito em Nova Olinda do Maranhão. Nova votação será realizada em 6 de dezembro, após a cassação dos mandatos de Ari Menezes e Ronildo da Farmácia pela Justiça Eleitoral. São Luís ganha museu dedicado à memória de teatro de bonecos, com acervo de 300 peças. O Museu Beto Bittencourt reúne cerca de 300 bonecos e também abriga biblioteca com 3 mil títulos. Maranhão lidera a procura por parabólica digital gratuita. 100 mil famílias podem ter acesso. O estado reúne o maior número de solicitações do país. O benefício atende inscritos no CadÚnico e garante acesso gratuito ao sinal aberto com melhor qualidade.
1: 11 projetos desenvolvidos por estudantes de escola pública da região foram selecionados como semifinalistas de uma competição nacional de inovação. Os projetos representam 7 estados nordestinos: Maranhão, Bahia, Ceará, Paraíba, Pernambuco, Piauí e Sergipe.
0: Polícia prende dois suspeitos de matar jovem no porto da Balsa em Imperatriz. Mandados de prisão temporária foram cumpridos contra homem apontado como atirador e outro investigado por dar apoio na fuga em moto. Esse poema, show de Oswaldo Montenegro e mais. Vejo que curtir de graça em São Luís em setembro.
1: 7 municípios do estado de Alagoas, Bahia e Paraíba tiveram situações de emergência reconhecidas devido ao período de estiagem. A falta de chuva vem aumentando a preocupação em algumas áreas da região, principalmente para a população e para os produtores rurais.
0: Vídeo mostra a agressão que deixou criança autista com braço fraturado em clínica de São Luís. Paciente passou por cirurgia de emergência no cotovelo e ficou 30 dias em recuperação. Investigado foi demitido do estabelecimento e indiciado. Em Timon, homem é preso em Timon por roubo de cofre com 46 mil. Condenado recebeu pena de morte. Perdão. Recebeu pena de quase 6 anos e 9 meses após invadir residência com comparsas em 2014, segundo a Polícia Civil. E esse foi o nosso Giro de Notícias.

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2: Hora certa.
3: Bom dia. E a hora certa.
4: 11:40.
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6: É isso, pessoal. Agora nós vamos ouvir mais uma música da nossa locutora Jennifer. Nós vamos ouvir Meteoro da Paixão, de Luan Santana. Eu creio que eu já ouvi essa música, mas eu não lembro. Mas essa música é boa. Vamos lá. Meteoro da Paixão, de Luan Santana, aqui na Rádio São Bento FM. É isso, vamos ficar agora com mais música. E você fica com a gente até o meio-dia.

É isso mesmo. Agora nós vamos ouvir a música 24 horas de Léo Magalhães. Fiquem agora com Léo Magalhães.

É isso, pessoal. Agora nós temos mais uma música dos nossos ouvintes. A nossa ouvinte é Raquel Menezes, dedicou a música For Youth. Acho que eu pronunciei da forma correta. For Youth, do BTS, para a Maria Clara. E ela diz que essa música é para agradecer todos os momentos em que elas viveram e agradecer por ela fazer parte da sua vida. E fiquem agora com a música For Youth.

Nosso programa está chegando ao fim. Nós vamos finalizar ouvindo uma música. Nós vamos finalizar ouvindo uma música. E após a música, nós temos os nossos apoios culturais. Ok? E nós voltamos no próximo. Eu ia falar no próximo sábado, mas nós voltamos amanhã. E amanhã tem entrevista exclusiva com Gliciane Madeira. Espero que vocês estejam atentos para essa entrevista. Amanhã nós estaremos aqui esperando vocês para essa entrevista. E não se esqueçam também, hoje nós temos às 4 horas da tarde transmissão do jogo lá no estádio Newton Belo. Você vai acompanhar pela rádio. Então fiquem atentos. Às 4 da tarde tem transmissão do jogo aqui na rádio. Obrigado. Foi isso. E até amanhã. Agradecemos a participação de todos.

0: 12 horas em ponto.
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existem investigações envolvendo pessoas próximas ao presidente da República, inclusive seu filho e antigos auxiliares. 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
1: 40 graus. 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
14: 13:21.
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0: 13h28.
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0: 13:51.
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0: 11:32.
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2: Hora certa, hora certa.
3: 15 horas e 2 minutos.
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2: Hora certa, 15 horas e 5 minutos.

0: Alô, amigos e amigas, boa tarde galera, boa tarde a todos. Estamos chegando com mais uma edição aqui do nosso Brega Puro, o nosso programa de todos os sábados aqui para você. Hoje apenas só uma horinha de programa, né? Só uma horinha de programa, o nosso Brega Puro. É, daqui a pouquinho tem Campeonato Sabetuense. Enquanto isso, a gente vai ficar com você até às 16 horas aqui no Brega Puro, na São Bento FM, a Rádio Sucesso, a rádio que a cidade ouve. Você pode participar com a gente, pode ligar para nós.
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0: A Rádio Sucesso, o telefone do sucesso, é o Disque Brega para você participar da nossa programação. Participe. Ligue e peça a sua música, peça o seu sucesso, peça o seu brega, que a gente vai tocar para você com todo carinho, tá bom? É só participar do programa Brega Puro, aqui na 106.3, São Bento FM, a Rádio Sucesso, a rádio que a cidade ouve. O programa você sabe, né? O programa é Brega Puro, aqui na São Bento FM. A rádio... Para você ficar ligadinho, a rádio que a cidade ouve está aqui, ó.
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0: A rádio sucesso, a rádio brega para você, a rádio que a cidade ouve. Para você ficar sintonizado, curtindo aí o melhor do brega até às 16 horas. Aqui na 106.3 São Bento FM. O WhatsApp do programa, o WhatBrega, é 987896117. 987896117 é o WhatBrega do programa para você participar da programação, para você mandar o teu recadinho, pedir a tua música e a gente atender você com todo carinho, tá bom? Participe do programa. A equipe do programa, eu mais eu comigo e eu também. Simão Ribeiro fica com você no Brega Puro até as 16 horas.
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0: 11:12.
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Beleza, beleza, de volta aqui com você com a nossa programação, o nosso Brega Puro, aqui para você pela mais ouvida da cidade, São Bento FM, a rádio que a cidade ouve, e você ligadinho comigo na programação Brega Puro, até às 16 horas, aqui na Rádio Sucesso, e você continua curtindo o brega, até às 16 horas aqui, é só bregaço.

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Beleza, de volta aí com você com a nossa programação, o nosso programa Brega Puro, a programação do seu rap, você ligadinho com a gente, curtindo aí o melhor do sucesso, a programação que toca você, a programação que você curte todos os sábados e todos os domingos. É, sábado agora só uma hora de programa, só uma hora de brega pra você aqui na 106.3. E a gente abraça você que tá ligado com a gente, você que curte a gente aí no centro da cidade. Obrigado pelo carinho, obrigado pela audiência. Continue com a São Bento FM e o programa Brega Puro, o bregaço da cidade. E daqui a pouquinho, às 16 horas, tem Campeonato São Bentuense, né, rapaz? Aí tem mais uma transmissão de jogo pra você a partir das 16 horas, direto aí do estádio Newton Belo.

E o brega não para, o brega não para, e a gente vai tocar mais brega pra você. 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Mais um bregaço pra você. 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E chegando mais brega pra você. Chegando ele. Adelino Nascimento pra você que gosta do brega. Olha aqui, ó.

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1: Programa o nosso prega fundo para você. Até
2: as. Agora, né? O fim da nossa programação. E a gente vai agora diretamente ao estádio Newton Belo, onde está a equipe de esporte, né, rapaz? A equipe mais dinâmica do rádio, para mais uma transmissão do Campeonato São Bentoense. Vamos falar diretamente com o nosso amigo Isanilson Dias. Boa tarde. Pode mandar.
3: Estamos ao vivo diretamente do estádio Newton Belo. Daqui a pouco mais um jogo do Campeonato São Bentoense de Futebol. E nós estamos aqui com os últimos preparativos para fazer a transmissão. Ainda não é o final do seu programa, você ainda está ainda na programação musical, ainda vai fazer assim, a sua programação, mas daqui a pouquinho a gente vai falar ao vivo com todos os nossos ouvintes que gostam do esporte, gostam do futebol. Eles vão estar aqui acompanhando diretamente do estádio Newton Belo, com toda a emoção, com toda a transparência e a objetividade do nosso narrador Fernando Abrão. E ele vai falar com todos os ouvintes desportistas neste momento. Fernando.
2: Alô, Simão Ribeiro. Oi, Fernando. Boa tarde. Boa tarde.
4: Boa tarde, Simão Ribeiro. Boa tarde, ouvintes da Rádio Sobrevivência.
2: Oi, Fernando, tô ouvindo.
4: Aí, Simão, tudo bem?
2: Tudo bem, Fernando, tô ouvindo, pode mandar aí.
4: Tem que tá chegando mais que nós, Simão.
2: Oi?
4: Cuidado do som, como é que tá chegando aí? Tem que tá chegando,
2: tá ruim? Tá chegando.
4: Não, mas tá bom, tá?
2: Ele tá dando uma microfoniazinha aí, viu? Tá dando uma microfonia.
4: Ô, Simão,
2: oi?
4: Tem que diminuir o retorno aí no estúdio. Pra diminuir o retorno pra poder. Para que a gente possa controlar aqui o nosso som.
2: O retorno aqui está todo fechado. Estou te ouvindo pelo rádio.
4: Sim. A gente está com uma onda aqui de microfonia e estamos tentando aqui ajustar. É natural, os times já estão chegando para a grande partida que vai ser daqui a pouquinho. E vamos ajustando aqui para não ter nenhum problema. O sábado passado, nós estamos também nessa fase de ajustes, todos os nossos equipamentos. E agora é fazer uma transmissão bacana para todo mundo curtir à vontade as narrações emocionantes do nosso narrador esportivo, Fernando Abrão.
2: Com certeza.
4: É só isso aí, vamos continuar aqui para conhecer esse jogo daqui a pouquinho. Beijo de Mariana,
2: Daqui a pouquinho a gente volta em definitivo com o estado Newton Belo. Daqui a pouquinho a gente volta. Mesmo fazendo interferência.

0: Beleza, isso aí é os nossos ajustes, né? Daqui a pouquinho, definitivamente, né? Lá no estádio Newton Bello. Daqui a pouquinho a bola vai rolar ali no estádio Newton Bello e a equipe de transmissão tá lá, gente. Tá se organizando para ocorrer tudo bem, para ficar tudo beleza. Daqui a pouquinho, definitivamente, lá do estádio Newton Bello, Fernando Abrão e companhia.
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0: Enquanto isso, o brega vai rolando pra você. O brega pra Fernando Abrão aí, ó. Um bregaço pro nosso amigo Fernandinho Abrão.

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0: Alô,
1: ô, Fernando Abrão.
0: Oi. Cadê o
1: Vitor? Vamos fazer, vamos lá tentar daqui a pouquinho começar a transmissão do jogo de hoje.
0: Cadê o Vitor agora?
1: Não, tá ruim. Nosso tá tendo uma interferência aí. Nós temos que... É? Tá tendo uma interferência. A gente tá tendo um problema de comunicação aí muito sério e temos que ajustar da melhor forma possível. A gente vai tentar aí para ainda fazer a transmissão de forma límpida e transparente e objetiva para os nossos ouvintes. A gente volta daqui a pouquinho. Vamos tentar ajustar, a gente volta daqui a pouquinho. Só...

0: sistema dela, né? Hein? Pensar igual o sistema dela, né?
1: Ah, tu acha que não.
0: Ah, droga, meu.

0: piotti piotti. Oi.
1: Não, a rádio não sai do ar. Então liga na tomada aí. Ela tá no ar.
0: Peraí.
1: Peraí, não.

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1: Ei, paixão infinita. Beto Silva, do Maranhão, pra todo mundo.

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1: Muito bem, amigo ouvinte da Sobrito FM. Olha, quero dizer uma coisa pra vocês. A gente trabalha com os equipamentos e é uma inovação da rádio, essa transmissão. Na verdade, já fizemos isso uma vez, mas agora está tudo muito moderno e os equipamentos eles começam a dar problemas e a gente tem que ir resolvendo, se adequando a essa tecnologia. Mas vamos tentar chamar Fernandinho Abrão do estádio Nilton Belo. Alô, Fernandinho Abrão, fala aí, garoto. Agora é com você aí, Fernando. É só o micro, a mesa de som. Vai depender de ti agora aí, Fernando. Alô, Fernando Abrão. É, o problema é que a gente tem que bater escanteio e sair correndo para cabecear, porque não tem... Agora é aí, compadre. Aí o negócio é aí no estádio. Aqui tá tudo resolvido. Tá falando aí, Fernando? Liga a mesa de som aí, pluga, que o negócio é complicado. Fala, Fernando. É, meu amigo, aqui é o seguinte, a gente está fazendo esse... Calma aí, Fernando, a gente está fazendo a nossa transmissão temos que fazer todo esse trabalho de adequação. Fala, Fernando. Alô, Fernando. Fala, Fernando. Quero te ouvir, garoto. É, a gente tá vendo aí. É, Fernando. Alô, Fernando Abrão. Muito bem, é isso aí. Aí agora eu vou ter que ir lá no estádio Nilton Belo. Vou deixar aqui Simão Ribeiro, meu Deus do céu. E aí, porque é complicado, minha gente. Complicado, porque a gente tenta fazer aqui e deixar tudo esclarecido como tem que fazer, mas, meu Deus do céu. É a vida! Fernandinho Abrão, tô chegando aí. Fique ligado que a gente vai transmitir aí numa parte desse jogo aí. É São Roque e São Jerônimo, eu acho que é isso. Tá bom? Tô chegando aí no estádio, meu Deus do céu. Vamos lá, me ajude aí, gente.
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6: 17 horas em ponto.
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1: 17 horas em ponto.
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0: Beleza, e agora a gente vai diretamente ao estádio Newton Belo, né? Onde está a galera ali para transmissão do jogo, rapaz, um pouquinho de atrás, mas é assim mesmo. É equipamento, é assim mesmo. Boa tarde, Zanilson.
1: Fala, Simão Ribeiro. E agora aí, rapaz? Tá tudo em ordem?
0: Tudo bem, rapaz, tudo bem.
1: Pode mandar. Diminui só um pouquinho desse retorno aí.
0: Beleza.
1: Aí dentro do estúdio.
0: Beleza, eu sei, beleza. Pode mandar.
1: Simão Ribeiro. Como é que tá aí? Tá normal?
0: Tá chegando bem.
1: Alô, Simão.
0: Tô te ouvindo.
1: Tá legal o som?
0: Ah, tudo bem, Nilson, tudo bem.
1: Vou tentar controlar aqui agora, a gente poder fazer um som com melhor qualidade. Simão.
0: Oi,
1: tudo bem? Tudo certo agora?
0: Tudo bem, tudo beleza.
1: Vamos achar aqui no comando do Fernando Abrão. Daqui a pouquinho também tem o Rubinho para fazer a análise do jogo. E o nosso comentarista de pista, o Everaldo Costa.
0: Fala, Fernandinho.
1: Fala, vamos lá para aqui no segundo tempo.
2: Na frente, na última,

Passa aí um aqui, ó. Oi.

0: Alô?
1: Oi.
0: Alô? Oi. Oi. Senador, alô, oi. Olha, alô. É a Rádio São Bento FM aqui, falando ao vivo do estádio Nilton Belo. Bola rolando no Nilton Belo. Olha, agora viajando por cima, não vai sair se perder pela linha de lado. Em arremesso para a equipe do Atlético Mineiro. O time do Atlético que sai jogando, vem caminhando aqui pelo lado direito. Vai embora, são passados 12 minutos jogados no segundo tempo. E você vai acompanhando aqui tudo pela Rádio São Bento FM. Vem embora, trabalhando o time do jogador aqui, nasce pelo time do Atlético. Recebeu pela meia esquerda, arrumou o cruzamento, meteu na área, subiu o zagueirão. Camisa 3, Luiz Fernando afasta. Ela fica dominada novamente agora com o time do São Roque, que joga pra frente pra corrida do jogador do time do São Roque, mas chega primeiro o garotão ali, Alisson, do time do Atlético. Desarma, recebeu falta, o árbitro vai e marca. A bola já vai sair jogando novamente do time do Atlético, que vai perder o jogo por 1-0. 12 minutos jogados no segundo tempo. Aqui está de Nilton Belo, Campeonato São Bento S 2026. A bola rolando aqui na... 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A bola rolada aqui novamente, aqui está parado o jogo por ali. Alô, alô, Everaldo Costa. Não, não. Vamos chamar a participação aqui do nosso comentarista Rubinho, né? Rubinho, que vai dar uma palhinha aqui no segundo tempo. Boa tarde, Rubinho.
2: Boa tarde, nossos queridos ouvintes. Um jogo muito bom, qualidade muito boa. Para mim, está no momento o melhor jogador em campo, é o camisa 5 do Atlético. O cara volante que chama o jogo, domina a qualidade, tem uma boa visão. Felizmente, o seu meio campo não tem lhe ajudado tanto, mas com uma qualidade muito boa. E o time do São Roque, que aproveitou a oportunidade de um pênalti, converteu o seu gol. E tem jogando bem, conduzindo uma partida muito boa, com dois pontas muito velozes. E tem aproveitado a falha do time do Atlético.
0: O escanteio pela esquerda para o Atlético bater. São jogados 14 minutos de luta. Olha a bola viajando na área. Subiu a defesa do São Roque, afasta. A bola vai ficar dominando aqui com o moço da camisa 6, que é Inácio, do time do Atlético. Ele já tocou aqui. É para o moço da camisa no 11, que é Diego. Diego virou o jogo no meio de campo. Trabalhou aqui novamente com o 5, que é Luquinho. Luquinho vai carregando. Ela virou do outro lado. Olha a bola tocada pela ponta esquerda. Vai chegar o primeiro. O jogador do São Roque sai jogando limpo e liberado. Sai jogando, jogada legal. Opa, o árbitro está parando e marcando. Uma falta para a equipe do São Roque. Alô, alô, Everaldo. É isso aí, então, bola rolando aqui no estádio Nilton Belo. 1-0 para a equipe do São Roque. Olha o camisa 2 do São Roque bateu, jogando pelo lado direito aqui, que é Dudu. Dudu recebe ela, tocou com seu companheiro, a bola volta, mas já foi desarmado pelo time do Atlético, vai sair para a bola. Agora é Diego, Diego avançou, atenção, bola passou na frente do primeiro ponto esquerda, jogou para o meio, a bola caiu dominada com o time da esquerda. Linux, ele está jogando novamente, acaba, entrou na área, balançou na frente do primeiro, vem embora o time do Atlético, cruzou na área, chega a primeira defensiva do São Roque, afasta ela, ela vai ficar dominada novamente com o time do Atlético. Camisa 4, Alisson, que já jogou do outro lado aí com seu companheiro, a bola caiu com camisa 13, que é Luan recebeu, volta novamente para ele, o camisa 4, ele vem trabalhando aqui, Alisson, ainda ele carrega, vai dominada, vira o jogo aqui no meio do campo, quem recebe por ali é o camisa 5, Luquinha tocou na frente, tenta sair jogando aqui o time do Atlético, ponta esquerda, balançou na frente de dois. Opa, parou, foi atropelado com falta. O árbitro para e marca. Falta para a equipe do Atlético. Lado esquerdo, campo de ataque. Olha aí, alô, Everaldo Costa.
3: É sim, defendeu o time do Atlético lá de esquerda de ataque, foi o jogador do Atlético com uma falta, limite na bola, uma falta que não dá perigo, o Atlético buscando o Atlético buscando gol de empate em Fernandinha, com você.
2: 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E tem por aqui, tem uma substituição do time do São Roque, é o camisa... Camisa 9, Jô que sai. Está saindo o Jô da equipe do São Roque. Quem é que entra por aí daqui a pouquinho? Vamos saber quem é que entra. Entra Marcelo, camisa 5. Marcelo pelo time do São Roque. Por aqui tem uma falta para cobrar o time do Atlético, que se prepara para fazer a cobrança. É Linux, camisa de número 10. É pela ponta esquerda, dois homens formando a barreira. A muvuca lá dentro, jogou no bafafá. Afasta as olhas. De qualquer maneira, chega o time do São Roque. Ela voou, caiu, saiu fora do gramado. São passados 17 minutos jogados aqui no segundo tempo do Campeonato São Bentoense 2026. 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Olha a bola trabalhada com o time do Atlético. Está jogando pelo time no setor direito, campo de ataque. Balançou, atenção, vem embora carregando. Girou, olha a bola lançada na frente. Chega de qualquer maneira, o jogador do time do São Roque afasta, vai embora o moço da camisa de número 7, Tibiri, ele vai jogando, atenção, virou camisa 11 aqui do São Roque, que Edson pela ponta direita, ele balançou na frente do primeiro, voltou mais atrás, quem recebeu camisa 17, que é Jô. Jô cruzou na área, mas agora vai se perder pela linha de fundo. Alô, alô, Geraldo Costa. Nada, nada, nada. Vamos ouvir mais uma palhinha aqui do comentarista Rubinho, que está ao nosso lado. Alô, alô, Rubinho, como é que está o jogo?
4: Jogo bem disputado. O time do Atlético, ele precisa dar uma subida no meio-campo. O meio-campo do time do Atlético, ele tem falhado, pois está muito parado aqui no meio-campo e não apoia os seus atacantes. Se o time do Atlético dar uma subida no meio-campo do time, vai ficar um jogo mais equilibrado e creio eu que eles vão buscar o empate. Pois o jogo está bonito, está um jogo propício aí para que eles fazem também seu primeiro gol e assim chegando no empate com a equipe do São Roque, que tem se metido, meteu 1-0 e tem se comportado muito bem durante esse segundo tempo.
2: Alô, Zanilson. Olha aqui o futebol na Rádio São Bento FM. Olha o Luquinha alugando no meio campo. Esse camisa sempre joga muita bola, garotinho. Vai embora o bolso da camisa, agora número 23. Dudu desarma, vai jogando pelo time do São Roque. Olha um bolão na frente para Edson. Pela ponta do. Na frente do primeiro, vai embora. Olha lá, Isanilson, se tu me derruba, meu irmão. Olha a bola jogada aqui novamente com o time do São Roque. Entrou na área, bateu, defendeu. A bola fica dominada novamente com o time do São Roque. Já roubou a bola agora o time do Atlético, mas a bola tocada novamente agora. O Atlético sai para o campo de ataque, veio trabalhando agora, tocando na frente, era para a corrida do jogador número 11, que era Diego, já fica dominado agora aqui com o moço da camisa de número 5, do time do Atlético, que é Luquinha. Luquinha carrega a bola, ele joga, vem trabalhando aqui, tem de lado pedido a bola aqui, o jogador da 10, que é Linux. Linux recebeu, tocou do outro lado, atenção, vai embora para o homem da camisa de número 8, que é Cachorrão. Cachorrão armou a jogada, já tocou do outro lado, atenção, vai cruzar, bateu no adversário. A bola vai ficar dominada novamente agora com o time do Atlético. Mas o jogador caído pedindo por ali uma infração. O árbitro manda seguir o jogo. Vem embora o time do Atlético. Atenção, bateu e ela passa perto da área. Pertinho, pertinho. Jogada perigosa. Uma jogada perigosa do time do Atlético que chegou com muito perigo, Geraldo.
3: Chegava bem que o time do Atlético, o jogador Diego da número 11, ficou, a bola passou raspando na trave, com muito perigo, buscava o empate do Atlético, permanece o São Roque na frente. 1-0 para cada São Bento FM, Fernando.
2: 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Olha a bola trabalhada aqui pelo lado, ela se perde pela linha de lado. É arremesso para a equipe do São Roque fazer a cobrança. São jogados 21 minutos de luta no segundo tempo. O placar vai apontando 1 para o São Roque, 0 para o time do Atlético. O time do São Roque avança agora, a bola gol do jogador aqui, Adson pela ponta direita. Ele
5: balançou na frente do primeiro. Atenção, vai embora. Ainda ele balançou. Tem pedido o bola. O moço da camisa de 10 que é Deino. Ele toca com ele. Vira o jogo aqui novamente pelo meio. Carrega o time do São Roque. Vai avançando. Atenção, prepara a jogada quadrado. Já meteu lá do outro lado. Pra corrida do camisa 6 que é Ticharito. Ticharito. Ainda ele com a bola domina na batida adversária. A bola volta novamente com o time do São Roque. Quadrado vira o jogo lá do outro lado. Ela vai se perder pela linha de lado. É só manual para a equipe do São Roque, do Atlético. Alô, alô, Everaldo.
3: Virada, virada de bola do jogador Ticharito lá pelo lado direito de ataque. Buscava aqui o jogador que era o Adson pelo lado esquerdo, mas a bola saiu muito forte pela linha do lado. Lateral no campo de defesa para o time do Atlético, que vai perdendo por 1-0 para cada São Bento FM.
5: 22 minutos jogados no segundo tempo. Aqui o placar vai apontando para o time do São Roque, 0 para o time do Atlético. Jogão no estádio Nilson Belo, Campeonato São Bento S 2026. Olha, eu quero aproveitar para dar um alô para os meus ouvintes que estão esperando desde de manhã. Para meu amigo Alfredo aí no bairro do Mutirão, também acompanhou o Aguinaldo aqui no estádio Nilson Belo, Joel Penha. Todo mundo ligado com a gente. Jaelson Abrão lá no povoado Nazaré, Palmeirândia, município de Palmeirândia. Olha a bola rolada com o time do Atlético. Vem embora dominando, ele virou o jogo do outro lado, era Dudu, já bateu a bola, ela se perdeu pela linha de lado. É, lateral para a equipe do Atlético cobrar. 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Olha a bola roda aqui com o time do Atlético. Ele vai virar para ficar dominado com o moço da camisa de número 5, que é Luquinha. Luquinha já virou um jogo aqui do outro lado, caiu pro 17, que é Alisson. Vai trabalhando, Railon, aliás. Ele vem embora dominar, agora fica novamente com o time já do São Roque. Trocou o bolão para frente. É para a corrida do moço da camisa 17, que é exatamente o Jojo. Mas o árbitro está parando e marcando. Impedimento para impedimento da equipe do São Roque. Vou chamar a Palinha de Rubinho. Da Palinha. Alô, alô, Geraldo. Aquele abraço. Vai lá, Geraldo.
3: Ô Fernando, o time do São Roque desce aqui pelo lado esquerdo, mas a bola sai pelo lado. Lateral favorece o time do Atlético, já vem perdendo por 1-0, tá aqui do estádio Nilton Belo, no placar da São Bento FM, Fernando.
5: 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Estão jogados 23 minutos do segundo tempo. Olha o time do São Roque trabalhando a bola. Ele vai tocar lá do outro lado para a corrida do moço da camisa número 11, que é Edson. Mas fica dominado com a defensiva do Atlético. Vai sair jogando. Ele sai aqui pela lateral esquerda. Ficou pedindo uma falta, o árbitro para e marca falta. Alô, alô, eu vou chamar a palinha aqui do comentarista Rubinho, que vai dar sua palinha aqui na Rádio São Bento FM.
6: Fernando, a gente vê durante o jogo que a zaga do time do Atlético, ela tem se portado uma zaga bem baixa, e com isso dá uma oportunidade para que o time do São Roque aperte ela e busque o seu segundo gol. Enquanto isso, o meio campo do Atlético, você vê necessitando que a zaga dê esse apoio para ele, os volantes subam mais um pouco, sendo assim que o meio campo vai conseguir ligar essa bola com o ataque e assim vem em busca do seu primeiro gol, Fernando.
5: Esse é a Rádio São Bento FM, a participação de Rubinho aqui nos comentários. Alô, alô, Geraldo.
3: Oi, Geraldo. Favorece o time do São Roque, descendo lá de ataque, vai vencendo por 1-0 para cada São Bento FM, garoto.
5: 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Olha, Deilon bate a bola, ela passa pela linha de fundo. É só tiro de meta para a equipe do Atlético fazer a cobrança. Tá isso. O árbitro está parando por ali, tem jogador no chão aí, Everaldo.
3: É sim, o jogo, a partida momentaneamente parada nesse momento, o jogador do time do São Roque sentindo ali o gramado, sentindo dores ali na altura da coxa, jogo parado, mas o São Roque vai vencendo por 1-0 para cada São Bento FM.
5: 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São jogados 25 minutos no segundo tempo. O placar vai apontando 1 para a equipe do São Roque, 0 para a equipe do Atlético. Ia saindo jogando Luquinha. Ele valirou o jogo. Do outro lado, atenção, fica pedindo aqui atrás ainda ele. Mas a bola vai dominando aqui novamente com o time do Atlético. A bola já caiu para Luquinha novamente. Ele vem dominando pelo time, pelo meio de campo. Vai virar o jogo aqui do lado esquerdo.
7: esquerdo com o Inácio. Inácio tenta sair jogando. Chega primeiro o time do São Roque, desarma. A bola fica dominada com o jogador que é Adson. Ele está jogando aqui pela direita, caiu, organiza 10, que é exatamente o Deylon. Deylon já jogou, virou o jogo no meio de campo, novamente para Deylon. Deylon com a perninha, da perna, canhota, vira o jogo aqui na direita. Ainda ele carrega, soltou com a camisa de número 17, da equipe do que é Jojo. Vai embora a camisa 7, agora vira o time do Tibiri, Tibiri vai embora. Foi desarmado pelo time do Atlético. Mas esse Everaldo, esse Tibiri não foi jogador profissional, não, Everaldo?
3: Qual o Tibiri, segundo informações, é jogador que morava em São Luís, era lá de Tibiri, de São Luís, e hoje está marcando presença aqui pelo time do São Roque, né? É um grande partido aí, o São Roque na frente, já vencendo por 1-0 para cada São Bento FM.
7: 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Ô, Fernando, a gente pede desculpa aos ouvintes, mas a gente está consertando o carro em movimento. Então é assim que está funcionando aqui. O carro está em movimento, a gente está trabalhando com o mecânico embaixo, o mecânico em cima. E aí vai fazendo, tentando levar o melhor.
8: O som está excelente, Nilson. O som está excelente aqui, viu?
7: Muito bom então, Simão Ribeiro. A gente está fazendo assim. Agradecer aí o Rubinho na primeira participação de muitas que ele vai ter aqui na Rádio Sobre TFM.
3: Ô, Fernando.
7: Alô, Galdo.
3: Você quer trocando o bonde, os pneus com o bonde andando, viu? Mas é assim mesmo.
7: É isso aí, Everaldo. Essa é a equipe Esquadrão de Ouro do Rádio Maranhense. Olha o menino alegre, mete a bola na frente. É pra corrida do camisa 17, que é Jojo. Chegou por ali, não deu em nada, já está jogando novamente o time do Atlético. Ele vai virar a bola do outro lado aqui, o Atlético para Siri. Siri já jogou a bola do outro lado, vem embora carregando agora, a bola já fica com o time do Atlético, do São Roque. O São Roque aluga o meio campo, o jogo é bom, animado aqui no estádio Nilson Belo, Campeonato São Bento, esse 2026. É o futebol com muito mais alegria. Railon vai sair jogando uma bola dominada, já foi desarmado.
3: Parou.

0: 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Demos uma saidinha rapidinha ali para tomar uma água e já estamos de volta. Essa é a equipe padrão de ouro do rádio. Olha a bola trabalhando aqui com o Siri. Siri vai trabalhando pelo time do Atlético, ele bateu. Mas ela vai ficar dominada com o goleiro Nando da equipe do São Roque. Ele vai por ali, segura ela e vai sair jogando. Chamar mais uma vez a palinha de Rubinho. Olha, Rubinho, e o jogo? Tá gostando?
1: Grande Fernando, jogo maravilhoso. Muito bom jogador aqui do São Roque, feliz 17, Jajó. Cara canhoto, mas que controla bem a bola, com um bom passo. E vem se passando bem durante o jogo. Com um bom ataque, inclusive ele tá com a bola agora aí no pé, dando um passo tanto. Já o time do Atlético, você vê que ele perdeu o meio campo. Quando o time perde o meio campo, o time do São Roque tem aproveitado com o seu trio de meio campo muito bom. Dominado o jogo e assim tem controlado com tranquilidade a partida.
0: 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São passados 30 minutos jogados no segundo tempo. O placar vai apontando 1 para a equipe do São Roque, 0 para a equipe do Atlético. Está parado por aí, o que é que houve, Everaldo? Alô, Everaldo.
2: Jogo completamente paralisado. Jogo aqui paralisado aqui no estádio de Doutor Melo, mas permanece o São Roque descendo por 1-0 para cada São Bento FM, Fernando.
0: 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Por aí tem um cartão amarelo, não é, Geraldo?
2: É, amarelo aqui. Se conseguir já para aqui com amarelo aqui. Parece que foi o jogador da número meia dúzia do time do Atlético.
0: Inácio.
2: É o jogador.
0: Inácio.
2: É o Inácio, viu? Amarelo.
0: É.
2: Jogo parado, é. Reiniciando a partida, permanece São Roque na frente, vai vencer por 1-0 para cá aqui do estádio do Tomelo, Fernando.
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0: 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Olha a bola rolada novamente. Ela vai ficar dominada com o goleiro do time do Atlético, que Nando mandou pra frente. Vai cair aqui na defesa do time do Atlético. Sai o goleiro, Léo, e faz a defesa. Ele vai sair jogando aqui com o moço da camisa 5, que é Luquinha. Luquinha, aluga meio campo, vem trabalhando pelo Atlético. Bom jogador esse Luquinha, saiu da marcação do primeiro. Vem embora, foi a atropelado, o Arthur para e marca falta. Falta para a equipe do Atlético, Geraldo.
2: No central da campo, foi cobrada a falta já. O time do Atlético no ataque permanece 1-0 São Roque no placar da São Bento FM.
0: Olha o time do Atlético trabalhando a bola aqui pela ponta esquerda. Atenção, vai cruzar na área, bola levantada na área, vai cair para o jogador do número 13 do time, que é Luan, do time do Atlético. Ele domina a bola, recebe a marcação do primeiro, volta aqui atrás, tem o camisa 5 Luquinha, ele recebe, vai virar o jogo aqui, a bola vai cair com o moço da camisa 17, que é Raylon. Raylon aí, atenção, sai da marcação do primeiro, foi desarmado, a bola vai ficar Dona Vinicius aqui atrás novamente com o Luquinha. Luquinha recebe ela, vira o jogo na direita, vai embora pelo meio de campo, agora trabalhando, atenção, jogada perigosa, afasta o time do Atlético, manda a bola pra frente, ela vai ficar dominada com o goleiro Léo do time do Atlético. Campeonato São Bento, esse jogado nos 32 minutos, jogados aqui no segundo tempo. O time do São Roque vai vencendo pelo placar de 1-0. 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Da bola trabalhando aqui pela esquerda. Chegou primeiro a defesa do time do São Roque. Afasta. O árbitro está marcando por ali. Escanteio para a equipe do Atlético, Geraldo.
2: É sim, deixa o Atlético pelo lado direito de ataque, mas a defesa retrasou a bola sempre na linha de fundo. Destinado. O time do Atlético é número 18 na bola, que é ele, o Nelson na bola.
0: 33 minutos, bola levantada na área, mas ela vai ficar dominada agora com o time do São Roque. Ele já toca lá na frente, aqui pelo time do São Roque, carregou, atenção, mas desarmou.

0: Kahailan, ele atista, vai embora, já virou o jogo, a bola caiu dominada novamente, vai embora, virou, atenção, caiu com o Siri aqui, tá trabalhando pela esquerda, ele tem aqui do outro lado aqui, Inácio recebe, vai levantar na área, atenção, preparou o cruzamento, armou, recebeu o primeiro combate, a bola fica dominada com o Siri vai meter lá do outro lado, a bola caiu lá pela ponta direita, mata no peito, o garotão vem embora, trabalhando pelo time do Atlético, jogada legal, atenção, lançou na área, vai sair a cabeçada, sobrou limpa e liberada, balançou, atenção na frente do primeiro, caprichou pra lá pra cá, afasta a zaga e fica dominada com o time do São Roque, quem recebe é Deilon, pelo time do São Roque, camisa 10, ele já trabalha curtinho, mas é a jogada, mas entra João, entra o jogador, camisa 5 do time do Coisa, que é Luquinha, foi atropelado, o árbitro para e marca, falta aí, amarelou pra ele, Everaldo.
1: Jogador celular número 5, que é um jogador muito bom de bola, esse jogador que é Luizinho, é Luquinha, pode errar por falta perigosa em favor do time do Atlético, que está buscando um empate, Fernando.
0: É isso aí, esse é o futebol da Rádio São Bento FM, 35 minutos de luta jogado, é uma falta. Base aqui perto do bico esquerdo da grande área, lado esquerdo, campo de ataque para o time do Atlético. Por ali vai se formando uma barreira, três homens na barreira humana. E se prepara para ali, tem um moço da camisa de número 4, que é Alisson, pelo time do. Agora deixou para o 16, que é Carlos. Para a equipe do Atlético. É uma falta perigosa. Lado esquerdo, campo de ataque. Por ali também tem o jogador Siri. Se prepara para fazer a cobrança. Três jogadores para fazer a cobrança. Se prepara para fazer a cobrança. É isso aí. 36 minutos jogados. Atenção, está por ali. Siri com a camisa 2. Também tem o 16, Carlos. Esse, ele deixou agora. Quem vai bater é o camisa 5, Luquinha. Bateu na barreira. Ela fica dominada com o Siri. Siri tenta sair jogando. Agora fica novamente agora com o Siri. Ainda Siri. Recebeu a cara, voltou para Luquinha, sai jogando camisa 5, atenção, armou jogada, virou do outro lado no meio de campo, carregou, deixou com o camisa 16, que é Carlos recebe, já toca do outro lado para o seu companheiro, que vai trabalhando por ali, é o jogador Alisson, ele recebeu pela direita, vai embora, agora carrega a bola no círculo central do gramado, levantou, virou aqui na ponta esquerda, chega primeiro o jogador do time do São Roque, manda ela pela linha de lado e já vai ser cobrada. Olha a bola rolada aqui, vem embora com o time do. Parou. O árbitro está parando. O que que houve aí, Geraldo?
1: É sim, na remessa aí do time do Atlético, a bola bateu no time do São, o jogador do São Roque saiu, mas o árbitro favorável ao time do São Roque, já vencendo por 1-0 para cada São Bento FM.
0: Isso aí, 37 minutos jogados aqui no segundo tempo. O São Roque vai vencendo pelo placar de 1-0. O São Roque manda a bola para frente, mas ela fica dominada com o goleirão do time do Atlético, que sai jogando. A bola cai do Luquinha, sempre ele pelo meio de campo. Ele vai armar a jogada aqui na meia direita. Balançou o garotão. Atenção, preparou. É o moço da camisa 13. É Luan. Luan já tocou do outro lado. Agora a bola vem ficar com o time do São Roque. O goleirão sai e pratica a defesa. 37 minutos jogados do segundo tempo, estádio Newton Belo. É hora da palhinha de Rubinho. Alô, Rubinho, e o jogo, tá gostando?
2: Muito bom, Fernando, jogaço muito bom. Esse jogo aqui, a gente vê o São Roque. São Roque aí com o seu meio campo muito bom. São Roque montou uma linha de 4-1-3-2. Quando está aí o time do Atlético com o seu trio de zagueiro, um trio de volante que não tem subido tanto, não tem ajudado o seu meio campo. E por isso tem perdido a partida. Perdeu o meio campo e o São Roque tem aproveitado as pontas, com dois pontas muito rápido, e tem aplicado aí seu bom futebol. Um jogo aí que tem merecido a vitória de 1-0, merecia já fazer seu segundo, mas o goleiro do Atlético fez uma defesada. Ó, Fernando,
0: esse é o futebol, a alegria do povo aqui na Rádio São Bento FM. São jogados agora 39 minutos do segundo tempo. O São Roque vai vencendo pelo placar de 1-0 quando por ali. Tem uma falta, Geraldo. Me conta aí, Geraldo.
1: Vai sair o número 6, Inácio, e entrar o Wendel no time do Atlético. entrou

0: 14, o Wendel, em lugar do meia dúzia, Inácio, do time do Atlético.
1: 14, o Erlisson. É uma falta aqui, vai ser cobrada aqui pelo time do Atlético. Bola levantada na área, agora cabeçada, foi dada, ela vai ficar dominada aqui com o time do São Roque. Ele saiu jogando agora o garoto que é Tibiri. Tocou na frente para o camisa 11, Adson. Mas está parado, ele sentiu. Sentiu por aí o que houve, Everaldo.
0: Sentiu. O jogador do São Roque, o Adson, sentiu na corrida, está ali ao solo, mas o jogo continua, viu, Fernando?
1: Continua o jogo, vem trabalhando, o Siri trabalhando aqui pelo lado esquerdo, pelo time do Atlético. Olha a bola tocada na frente, chega a primeira defesa, afasta. Bateu, ela passou. Bateu na defesa e passou pela linha de fundo. Foi o moço da camisa 13, Luan. Pegou um rebote, mandou um balaço, a bola bateu no adversário e saiu pela linha de fundo, Everaldo.
0: É sim, na decisão do goleiro do time do São Roque, a bola sobrou para o jogador da 13, que é ele, o jogador da 13 do São Roque, ou do Atlético. A bola bateu, desviou a defesa, esquinado. Nesse momento é parado ali o jogo para o atendimento do jogador do time do São Roque, está assistindo aqui uma luxação na coxa esquerda, Fernando.
1: É isso aí, 40 e... agora são 40 minutos jogados aqui no segundo tempo. Por aqui tem escanteio. Tem um escanteio para aí. É escanteio para a equipe do Atlético, né?
0: É, Luan na bola.
1: É Luan quem se prepara para fazer a cobrança. Vai levantar na área, a bola viajou. Cruzou toda a distância da grande área, saiu na cabeça do time do Atlético. Mas chega primeiro o goleiro da equipe do São Roque, Nando. Pratica a defesa e fica no chão, pedindo uma infração. O Arthur vai lá, vai conferir o que está acontecendo, se é cera ou não. É isso, Everaldo?
0: Ô, Fernando.
1: Oi.
0: O São Roque tem mudança aí, entrou. Saiu Adson, entrou Lidson.
1: Saiu Adson.
0: E entrou Lidson, 19.
1: 19.
0: Isso.
1: Ah, esse é o futebol aqui, a alegria do povo. Olha, bora trabalhar aqui com o time do São Roque, matou camisa 7, que é Tibiri. Tibiri escravizou por ali, mas tem uma irregularidade que já vai ser cobrada pelo time do Atlético. Bola trabalhando aqui do lado esquerdo, quem recebe o time do Atlético é o camisa 4, Alisson. Ele avançou, vai fazer o cruzamento, preferiu tocar de ladinho com seu companheiro camisa 17, que é Raílan. Ele tocou na frente, chega primeiro, o time do São Roque afasta. Olha a bola dominando aqui pelo lado direito. O jogador camisa 10 do São Roque bateu Deilon. Ele toca na frente, recebeu novamente, atenção, caiu o camisa de número 8, que é quadrado. Quadrado vai embora carregando, tocou para embora novamente, trabalhando pelo time do São Roque. Voltou mais atrás aqui, quem recebe é Tibiri. Tibiri recebe pelo meio de campo, vai carregando a bola, vai levando aqui a jogada legal aqui pelo time da Rádio São Bento FM Futebol, alegria do povo. Olha o camisa 10, trabalhando pelo time do São Roque, mas já foi desarmado. Olha a bola aqui para a corrida do moço da camisa de número 11, que é Diego, pelo time do Atlético. Balançou na frente do primeiro, atenção, sai do primeiro, meteu na área, atenção, camisa 17, tocou, chega a primeira, zaga, passa. A bola fica dominada com o Siri. Siri levanta o jogo do outro lado, recebeu o garotinho por lá, atenção, armou o chute, bateu e ela passa. Pela linha de fundo, com perigo, mas foi pela linha de fundo, Everaldo. Alô, Everaldo.
0: O goleiro saiu pela linha de fundo, o tiro de volta que vai ser cobrado, permanece São Roque na frente, está vencendo por 1-0 para cada São Bento FM.
1: Esse é o futebol da Rádio São Bento FM, Campeonato São Bento Campeonato São Bentoense 2026, aqui estádio Nelson Belo, são jogados 43 minutos do segundo tempo. O placar vai apontando 1 para a equipe do São Roque, 0 para a equipe do Atlético. Alô, alô, eu vou chamar mais uma participação aqui do nosso comentarista Rubinho, a palhinha do Rubinho. Alô, Rubinho.
2: Grande Fernando, jogo bonito que já aí indo para os minutos finais. O Atlético aí em busca do seu primeiro gol. Gol de empate, deu uma melhoradinha agora nesses últimos minutos. E o time do São Roque continua segurando. Uma boa marcação, um bom time, uma boa zaga, diga de passagem. E até aqui no momento tem segurado o jogo e aí levando a vitória de 1-0 sobre o time do São Roque. Um abraço aí para o nosso amigo, também ouvinte da nossa rádio, São Pedro FM, Xarope da Aveloy.
1: Olha o time do Atlético, ele trabalha a bola aqui pelo setor esquerdo, a ponta esquerda, balançou o camisa 17, que é Raiden, ele vai levando, já tocou a bola lá na frente, atenção, chegou primeiro, fica dominado agora com o Caburu, o moço da camisa do número 3, que é Luan, virou o jogo, atenção ainda, carregou, tá perto da área, jogada perigosa, vem trabalhando, agora ele sobrou, a bola não sobrou para a Luquinha, camisa 5, saiu da marcação do primeiro, tem atenção, levou a bola para o meio, tira a defesa do time do São Roque, a bola vai cair dominada aqui com o Siri. Siri recebe ela pelo círculo central do gramado, vai tocar a bola do outro lado. Vem embora o time do Atlético trabalhando a bola aqui. Agora vai fazer o lançamento, cruzou na área, na cabeçada, afasta o time do São Roque. O jogo é perigoso, o jogo é bom aqui no estádio Milton Belo, Campeonato São Bento nesse 2026. 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Olha o voleio sensacional. Ela passou pela linha de fundo. Era o camisa 13, Luan. Mas uma jogadinha legal, Everaldo.
0: É sim. Dizia que o time do Atlético pela grande, no cruzamento de jogador, que é o lateral direito. O Luan deu aquele goleiro, mas a bola saiu por cima. Linha de fundo, tiro de volta já cobrado. Permanece São Roque na frente, 1-0.
1: Olha o time do São Roque trabalhando aqui a bola, trabalhando, vem embora o Deilon, ele se só vai levantar na área, o árbitro tá parando por ali, o bandeirinha marca e aponta uma irregularidade, estava impedido, Everaldo? Tem que ouvir por aí.
0: O jogo momentaneamente paralisado, mas não está valendo nada disso, nada disso.
1: Está valendo nada.
0: O árbitro fica dando aí os cartões amarelos aí para a comissão técnica do time do São Roque. Jogo parado, permanece São Roque na frente, vai vencendo por 1-0 para cada São Bento FM, Fernando.
1: 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Olha o time do Atlético trabalhando a bola, ele cruza a linha aqui de vídeo, o gramado vai embora, trabalha pela direita, vai cruzá-lo na frente para a corrida do moço da camisa 13, que é Luan. Luan recebe ela, balançou na frente do primeiro, atenção ainda, ele volta mais atrás. O time do Atlético, a Luga precisa do resultado e vai a luta. Olha a cabeçada do apelo jogador do time do Atlético, a bola vai ficar caída com o time aqui do São Roque, e tenta sair jogando, mas já foi desarmado com o Luquinha. Esse Luquinha é cracão de bola, meu irmão. Ele já desarmou a bola, fica parada por ali, o árbitro manda seguir a jogada, vai embora o time do Atlético, trabalha a bola, atenção, jogou lá na frente para a corrida da camisa 11, saiu o primeiro goleiro e pratica a defesa. Uma defesa sensacional, o Geraldo Costa com segurança.
0: Mas o goleiro saiu na defesa.
1: É isso aí, olha o time do Atlético trabalhando a bola aqui com o camisa 5, que é Luquinha. Luquinha saiu da marcação do primeiro, ainda ele balançou, girou pra lá pra cá, tocou do outro lado para o 17, que é exatamente o camisa, que é Railão. Ele recebeu a bola, mas o juiz está parando por ali, marcando o impedimento. É isso, Everaldo?
0: É sim, ele já voltava da figura A para a figura B, marcava o impedimento do ataque do time do Atlético. Mas nesse momento vai haver uma substituição aqui no time do São Roque, vai sair o Deilo da 10 e vai entrar depois o Ian, informando o São Bento FM.

0: Olha a bola trabalhada aqui com o time do com o Siri. Siri levanta a bola na área. Chega primeiro a defesa do São Roque e está jogando. Mas a bola fica dominando a Vânia, que caiu no pé de Luquinhas. Passa sempre por ele aqui no meio de campo. Né? Dono do meio de campo, carregador de piano. Vai embora, toca do outro lado aqui pela ponta direita. Atenção, vai armar a jogada, carrega o time do Atlético Barazão na frente do primeiro. Saiu da marcação, foi atropelado e o árbitro. O bandeirinha se dando falta e o árbitro confirmou. É falta para a equipe do Atlético, Everaldo.
1: Permanece 1-0 Atlético, 1-0 São Roque no placar da São Bento FM.
0: 49 minutos de luta jogados no segundo tempo. O time do Atlético vai ganhando pelo placar de 1-0. É uma falta pelo lado direito, perto do bico direito da grande área, campo de ataque do time do Atlético. Luan, vai para a cobrança aí, Geraldo.
1: Luan
0: se prepara para fazer a cobrança. 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É uma falta perigosa e se prepara para fazer a cobrança. Olha a bola levantada na área. Ela passou pela linha de fundo, afastou o zagueiro do time do São Roque. É escanteio. Alô, Geraldo.
1: Resalou a defesa e se tem que foi cobrado, permanece o São Roque na frente.
0: Olha o time do Atlético novamente, ele bateu e ela passou pela linha de fundo. Lado direito do goleiro Nando da equipe do São Roque. Por aqui estamos chegando a 50 minutos jogados no segundo tempo. O placar vai apontando 1 para a equipe do São Roque, 0 para a equipe do Atlético. 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Olha, a bola vai assim, autorizado, o goleiro do São Roque está jogando, levanta a bola na área para frente. Chega primeiro o time, o jogador Alisson do time do Atlético, que já está jogando do outro lado aqui pela ponta direita, ele vem trabalhando pelo Atlético. O Atlético precisa do resultado, atenção, chega primeiro, o time do São Roque afasta. Ela vai embora trabalhando novamente, vai ficar com o goleiro da equipe do Atlético, que é exatamente o Léo. Ele está jogando agora aqui, ela carrega com o Luquinha. Luquinha vai trabalhando aqui pelo setor esquerdo, cruza a linha que divide o gramado e seu companheiro, ele prefere fazer o cruzamento do outro lado. Chega a primeira defesa do time do São Roque, afasta novamente, fica do time do São Roque, mas no peito carrega, a bola vai ficar dominada com o moço da camisa de número 17, que é exatamente o Jó. Ele tenta sair jogando, mas a bola fica dominada novamente com o carregador de piano Luquinha. Quando o aço para e pede papo aqui no estádio Nilton Belo, 1 para a equipe do São Roque, 0 para a equipe do Atlético. É hora do nosso repórter Everaldo Costa. Alô, alô, Everaldo Costa.
1: Sim, final de jogo aqui do estádio Nilton Belo. Vou ver se cara fala verde, eu vou jogar no time do São Roque aqui. Ele que é o da do
2: jogou todo tempo de baixo.
0: Boa tarde. Ô, Geraldo, seria bom se você pudesse chegar um pouco mais de próximo. Seu rádio está falhando, seu microfone está falhando.
1: Você não vai ter me forte, Geraldo São Roque. Obrigado aí, jogador do São Roque aí. Fala aí, tipo, chefe, com o jogador do time do Atlético. Luquinha, dia de jogo, apesar de não ter.
3: Primeiramente, agradecer a Deus. E é assim mesmo, o jogo é assim mesmo, aconteceu e vamos para a próxima partida, se Deus quiser, dar certo.
1: Obrigado aí, Luquinha, jogador do time do Atlético aí, aqui que a gente esse jogo aqui. A gente conversa aqui com o jogador, o jogador que fez o gol de pênalti, que é o nome dele, é o jogador Dudu, deixa eu ver se eu consigo falar com ele aqui. Ele que saiu, tô machucado aqui, mas se eu consigo falar com ele aqui. Dudu, grande jogo, gol de pênalti aí, você.
0: Alô, Everaldo. O Rubinho pode fazer uma análise final desse jogo de hoje, São Roque e Atlético. Rubinho, como é que foi qual a avaliação que você fez?
4: Pra casa, descansar.
1: Eu já recolheu o bloqueado.
0: Olá, Rubinho. Veja, Danilson. Jogo muito bom.
2: Everaldo,
0: vem pra cá.
2: Beleza.
0: Uma partida perfeita do time do São Roque. Time que soube suportar muito bem, montou o seu meio campo top, sem dar espaço para o time do Atlético. Já o time do Atlético, ele teve uma falha desde o primeiro tempo, que foi o seu meio campo muito baixo, jogando com três zagueiros e seus dois volantes bem baixos. Sendo assim, não tem como o meio campo funcionar. O meio campo ficou aberto, o time do São Roque dominou e ganhou o jogo por 1-0, por uma falha do seu zagueiro do Atlético, que cometeu um pênalti assim no começo do jogo. Mas se ele sobe o meio campo, ocupa o meio campo, eu creio que ele não só empataria o jogo, como teria a oportunidade até de sair com a vitória. Mas pela sua fala no meio campo, o time do São Roque dominou.
1: O Fernando?
0: Direito, com classe, ganhou o jogo de 1-0, então de parabéns nessa primeira partida de hoje.
1: Ô Fernando! Ô Fernando!
0: Seu Bento é
1: pode falar! Aqui com alguém da comissão técnica aqui com o Dadis, Dadis, grande jogo aí, seu Rock aí, fez uma bela fazenda aqui.
3: Não, foi um bom jogo, as duas equipes respeitaram em campo, grande jogo, e parabéns pela sua vitória. É isso aí.
1: O time bem forte pro campeonato, né?
3: Forte, forte, ainda temos 5 jogadores que faltaram no jogo de hoje titular, o time tá forte.
1: Pois é, esse aí é o auxiliar técnico aqui do time, que o Tadeus mostrou o serviço aqui no estádio Carlos Fernandes. Fernando?
0: Alô, Geraldo.
1: Por aqui já o pessoal já está se recolhendo pro vestiário, o pessoal, a torcida já está saindo, mas foi um grande jogo, é na eleição aqui do time do São Roque aqui. Ganhou a partida hoje, um jogo muito disputado, desde o primeiro tempo, mas aqui está tudo liberado, a equipe do Atlético já está no vestiário, o time do São Roque também está se preparando para o vestiário, para daqui a pouquinho partir, lá por baixo do São Roque, Fernando.
0: Essa foi a participação do repórter Everaldo Costa, lá dentro do gramado, conferindo, batendo papo com os artistas do espetáculo. Aqui pela Rádio São Bento FM, nós tivemos os comentários de Rubinho, hoje, dando a sua opinião, comentários muito bons. A participação de Zanilson Dias, também lá na nossa técnica de som, na sonoplastia.
1: Ele, Fernando.
0: O garoto. Alô, alô, alô, Geraldo.
1: Fernando, eu tô aqui com o nosso torcedor, eu fui muito tempo aqui no nosso esporte, ele que é o Romulo Neto Bequinho. Bequinho, grande jogo, muita torcida aqui, você marcando presença aqui no estádio, boa tarde.
5: Olha, o jogo, eu gostei do jogo, é a primeira vez que eu venho aqui assistir o jogo do campeonato. E o que eu achei mais importante é esse trabalho teu e do meu amigo Manuel, né? E Fernandes, com esse apoio de Zanilson, que fez com que a rádio veio aqui pro local e transmitir para todos vocês, sobretuense e fora de São Bento. Que essa rádio de nossa São Bento pega a região da Baixada toda. E vocês estão de parabéns e também chamando parabéns pelo esporte que voltou a funcionar.
1: Fernando, você quer falar do Toquinho, o Raimundo Nato, ele que é um esportista muito fanático da nossa cidade, né? Dono de escolinha e um protagonista aqui da nossa cidade como desportista, né? E ele aqui baixando presença hoje, Toquinho. Obrigado, boa noite a você, tudo de bom.
5: Olha, eu volto a dizer, vocês estão de parabéns. Você, Emanuel, Isanilson pela rádio e Fernando, que está fazendo esse trabalho aqui, pelo que eu sei, é a primeira vez aqui este ano, né? E eu espero que venha vocês em todos os jogos e façam esse trabalho que é muito importante para divulgar o esporte de São Bento.
1: Pois é, Fernando, esse aqui é o Dequinho, então, aqui tudo pronto, hoje nessa tarde e noite, o time do São Roque saiu vencedor da partida, ganhou por 1-0, nessa primeira rodada do Campeonato São Bentoense, e se Deus quiser, em outra jornada estaremos juntos, né? Então eu tenho que dizer a todos vocês, boa noite, tchau, galera!
0: Essa foi a participação do repórter Everaldo Costa. Papiano lá embaixo com os artistas do espetáculo, também batendo papo com o Doquinha, que é um desportista antigo, conhecido aqui da nossa cidade, e que a gente tem uma admiração muito grande pelo Doquinha, que é um desportista muito grande. Pois é, então por aqui, Zanilson. Tudo certinho, vamos encerrar a nossa transmissão de hoje. Vamos voltar o nosso som. Aonde está o Simão Ribeiro lá na Rádio São Bento FM? Vou passar para Isanilson. Ô Fernandinho, parabéns mais uma vez. Só agradecer a compreensão dos nossos ouvintes, porque, como eu falei no início, nós estamos numa fase de adaptação. A tecnologia hoje é diferente. Os equipamentos são diferentes. E como nós começamos no sábado passado, é evidente que algumas falhas de transmissão, elas podem acontecer. Mas isso não quer dizer que vai comprometer todo o nosso trabalho, e a gente está empenhado em fazer uma boa transmissão, corrigir essas falhas, corrigir esses erros, para fazer uma transmissão adequada e digna do que o nosso ouvinte merece. A Rádio São Bento FM vai estar presente durante todo o campeonato. Fernandinho Abrão, agradecer agora o Rubinho Sá, que está participando da nossa equipe, da equipe esportiva e da equipe da Rádio São Bento FM, com um novo programa em breve. Agradecer o Everaldo Costa, excelente repórter de campo, que sabe, tem o olhar preciso do que está acontecendo em campo e procurando os pontos certos para entrevistar os astros do futebol do nosso esporte. Muito obrigado e parabéns a todos vocês. E obrigado a você que compreendeu todo o processo, todas as falhas e esteve conosco até agora. Simão Ribeiro, você volta daí, mas daqui a pouquinho eu vou te chamar novamente aqui no estádio, Newton Belo, para finalizar a nossa participação. Alô, Simão Ribeiro.
2: 18 horas e 5 minutos.
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0: Simão Ribeiro. Nós estamos chamando o Simão mais uma vez para encerrar nossa participação hoje.
1: Pode falar.
0: Simão, para concluir a nossa participação, o som, como é que está agora, neste momento, para os ouvintes da São Bento FM?
1: Nilson, o som aqui chegou beleza agora, viu? Chegou nitidamente.
0: É, exatamente. É o que a gente quer saber, como é que está o som da Rádio São Bento FM. Nós tivemos todos esses problemas na nossa transmissão inicial, primeiro tempo todo, sem a transmissão da Rádio São Bento FM. Porém, como eu falei no decorrer da transmissão, a gente vai consertando o carro andando. Não para. Trocar o pneu do ônibus andando, como disse aqui o Everaldo Costa.
1: É isso aí.
0: É exatamente isso aí, Simão Ribeiro. Nós tivemos algumas falhas, já conseguimos identificar qual foi o problema de hoje. E no próximo sábado, Fernandinho Abrão já está preparado. E não precisa mais de um jogador para ir cobrar o escanteio e vir cabecear aqui na área, fazer o gol.
1: É isso aí.
0: Fernandinho Abrão, conclui aí com a tua participação e agradecer aos ouvintes mais uma vez. É isso aí, meus amigos da Rádio São Bento FM. Foi um prazer muito grande transmitir esse jogo aqui hoje do estádio Nilton Belo, com esse resultado de 1-0 para a equipe do São Roque contra o Atlético. E a nossa equipe agora no finalzinho conseguiu melhorar o nosso som. E já, segundo o Zanilson, no próximo jogo tá tudo certo, não tem mais problema nenhum. A nossa equipe vai funcionar durante os 90 minutos. Meus amigos, é o seguinte: esse trabalho a gente faz, principalmente quando chega a dar esses problemazinho, a gente vai ficando nervoso, ficando ansioso, entendeu? Vai ficando ansioso. Então aquilo ali gera um nervosismo, mas a gente vai lutando e vai conseguir fazendo para você. Tudo bem, Simão Ribeiro? Prazer muito grande ter você aqui na nossa companhia.
2: Oi.
0: E vamos ficar com o programa agora do Simão Ribeiro. Alô, Everaldo.
2: Aqui já na parte externa do estádio, o pessoal tá tudo embora, a torcida já tá se deslocando para as suas casas, né? E tudo livre, liberado, sem nenhuma intervenção, tudo tranquilo. E daqui a pouco todo mundo em suas casas, curtindo aí a noite de sábado, nos embalos de sábado. E a gente, mais uma vez, quer agradecer a Deus e agradecer aos ouvintes por entender esse momento de dificuldade que tivemos nessa transmissão. E nos atender os nossos pedidos, né? Na próxima jornada esportiva estaremos firme e forte transmitindo aqui para todo o Nordeste, toda a Baixada Maranhense, esse campeonato sobre a doença, beleza? E todo o Brasil através da internet.
0: Todo o planeta.
2: Eu diria o seguinte: aqui América do Sul, estado do Maranhão, município São Bento, direto do estado de Nilton Belo para o mundo. Beleza?
0: Agora tem que ser, Everaldo, aproveitar aí o momento para falar dos teus patrocinadores logo aí. Já tem um patrocinador?
2: Nós vamos buscar patrocinador, não se demora muito. Em primeiro lugar agora, eu acho que o patrocinador é a São Bento FM. A minha, a sua, a nossa São Bento FM. Beleza? 103,1. Muito obrigado.
0: Tranquilo então. Muito bom, Fernandinho, Rubinho Sá, o Everaldo Costa e o Simão Ribeiro lá nos estúdios da São Bento FM. A gente acaba tendo que fazer esse golaço de cabeça, batendo escanteio, mas dá tudo certo. Grande abraço, ouvintes da São Bento FM. Simão Ribeiro, muito obrigado, parabéns aí pelo trabalho e muito obrigado por tudo.
3: Hora certa! 18 horas e 9 minutos.
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3: Hora certa.
4: 18 horas e 13 minutos.
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0: Alô, amigos, boa noite. Estamos chegando agora com o nosso Recordar é Viver. Depois aí da transmissão do jogo, né? De volta com a programação Recordar é Viver. Para ficar com você até as 8 da noite aqui na São Bento FM, a Rádio Sucesso, a rádio que a cidade ouve. E a partir de agora, você já pode participar com a gente, pode interagir com a gente, pode ligar, pedir a tua música, pedir o teu sucesso, que a gente vai atender você com o maior carinho. O telefone para você participar tá aqui, ó.
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0: O telefone do sucesso, onde você participa com a gente. Você liga, pede a música e a gente atende você com todo carinho, tá bom? Participe do programa. WhatsApp do programa 987896117. 987896117 é o WhatsApp da programação para você interagir com a gente, para você fazer a programação. Pode mandar mensagem pra gente que a gente vai atender você com todo carinho, tá bom? A rádio, para você ficar ligadinho, a rádio você já sabe qual é, né? Mas a gente vai lembrar você. A rádio é essa aqui, ó.
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0: Eita, rádio é boa. A São Bento FM, a rádio do seu coração. A equipe da programação, eu mais eu comigo e eu também. Simão Ribeiro fica com você até as 8 da noite, levando a boa música, levando sucesso para você, trazendo a saudade. A música de ontem, você curtindo hoje aqui na 106.3.
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Beleza, beleza, beleza, de volta aqui com você com o nosso Recordar é Viver. Agora para ficar com você até as 8 da noite com muita música, muito sucesso e a Rádio São Bento FM levando a saudade para você. A São Bento FM fazendo a festa, trazendo a música de ontem e você curtindo hoje no presente. 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

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É o sucesso do Zé Ribeiro, rapaz. Essa música aí, quem toca também é a dupla, a galera do Violão de Ouro, né? Essa música aí é linda, você vai curtir agora. 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E vamos curtir o sucesso do José Ribeiro. Essa linda música que está no BG, vamos curtir agora. Não é a do Zé Orlando não, rapaz. Zé Ribeiro, rapaz.

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Beleza, de volta aí com você com a programação, né? A programação do seu rádio, a saudade batendo no seu coração. São Bento FM e o Recordar é Viver. Hoje até as 8 da noite, né, gente? Hoje até as 8 da noite, a nossa programação. E você ligadinho com a gente, participando da programação, você pedindo a música e a gente tocando pra você. Já já a gente vai atender a dona Lúcia Maria. Já já a gente atende a dona Lúcia Maria. Também vamos atender também o Joel, né? O Joel também gosta de curtir o sucesso. Então já já a gente vai trazer a música, vai trazer o sucesso que você pediu, você gosta de curtir. Aguarde que a gente toca já já pra você o teu sucesso preferido. Enquanto aí você vai curtir Genival Santos para matar a saudade.

0: Beleza, e a gente volta para atender pedido musical. A gente vai atender agora a Dona Maria Murim, ali na Travessa Riachuelo, centro da cidade. Pediu aí a música do Beto Silva. É, Beto Silva, ela gosta, né? É Beto Silva e o Zezinho Barros, é com a Dona Maria Murim. Então vamos curtir o Beto Silva. Só para curtir o sucesso.
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0: Aí o sucesso do Beto Silva para atender a Dona Maria Murim. Faz um pix. É, tá aí. Agora nós vamos pro apoio cultural e voltamos já já.
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2: Hora certa.
3: 19 horas
4: e 5 minutos.
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7: Beleza, né? Beleza. E a gente volta. A gente volta com você com o nosso Recordar é Viver, aqui na São Bento FM, a rádio sucesso, a rádio que a cidade ouve. É a São Bento FM e o programa é o Recordar é Viver. A gente volta agora para atender você, atender o nosso amigo Joel, rapaz, o nosso amigo Joel, que está ligadinho com a gente, está curtindo aí o programa. Grande Joel, rapaz, o Joel está ligadinho aí, curtindo a gente ali no São Benedito, junto com a Lúcia Maria. A gente vai trazer a música pro Joel, né? Trazer aí o sucesso para o Joel. E daqui a pouquinho a gente traz a música para Lúcia Maria. Tá ligado com a gente? Tá aqui o sucesso do Joel. O Joel gosta da Juliana, né? Joel gosta dessa aqui, ó. Então vamos curtir.

Tá aí o sucesso do Tony D'Amito, Onde Anda Juliana, pro Joel, né? Sucesso aí pro Joel, aí no São Benedito. E já já a gente vai atender Lúcia Maria. Vamos pra cá de música e já já a gente vai providenciar aqui a da Lúcia Maria, que tá ligado com a gente.

Beleza, você curtindo o sucesso do Antônio Marcos, A Tarde Chora, né? Você ligado com a gente, curtindo o melhor do sucesso na São Bento FM, é o nosso Recordar é Viver, o nosso programa de todos os sábados e todos os domingos, né? Aqui na São Bento FM. E agora eu vou atender a Lúcia Maria, tá ligado com a gente? Tá curtindo? E vai curtir essa aqui agora. É, a Lúcia Maria que curte a programação, vai curtir o sucesso. Esse aqui, ó.

Beleza, essa música é do nosso amigo Carlos Alberto, grande Cazumba, tá ligado com a gente aí no bairro Outra Banda. Boa noite, obrigado pelo carinho da audiência. Todos vocês aí no bairro Outra Banda, galera ligadinha com a gente, curtindo o programa. Uma excelente noite a todos. JJ ali no Cantinho da Amizade também curtindo a gente. Boa noite. É, rapaz, eu vou trazer aqui o ver se eu encontro aqui o Fernando Cigano, rapaz, mas parece que é um forrozinho aqui dele. E vou atender aqui uma pessoa que pediu, não posso falar o nome, né? Não posso falar o nome pra quem é. Ah, a pessoa sabe pra quem é, né? A pessoa sabe. Pediu, e a gente vai tentar colocar aqui pra você agora a música aí do Fernando Cigano. É um forrozinho aí, a música do Doge, né? Que é uma música do Doge que ele canta. É isso aí. E você que pediu, você que curtiu aí e gosta do Fernando Cigano, pediu a música dele, eu encontrei aqui essa aí. Vou ver se é essa que você gosta, né? Então, a gente vai tocar agora pra você curtir, pra você matar a saudade aí, né, do cantor. É... cantor Fernando Cigano, né? Vamos tocar pra você essa música agora.

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1: É só isso aí, Fernando Cigano? Não, alguma coisa tá errado, né? Não é só essa musiquinha aí dele, não, não é só essa. Só esse sucessozinho aí do Fernando? É não. Não é. É, a gente vai procurar aqui, né? Tá só os comecinhos da música. Vamos tentar procurar aqui mais música do Fernando Cigano aí, para atender a nossa amiga que pediu, né? Vamos procurar e já a gente traz aqui o Fernando Cigano, tá bom? Já a gente vai trazer para você curtir, tá?

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Aí o sucesso para você, o sucesso você curtindo, você ligado com a São Bento FM e o programa Recordar é Viver. A nossa programação, a saudade batendo no seu coração, a saudade batendo no seu peito. E você, só de boa, curtindo aí a melhor música, o melhor do passado, é aqui, São Bento FM. Essa aqui é demais. Leandro e Leonardo, machucando o coração. Para você que tá ligadinho comigo, tá aqui, ó.

Beleza, e a gente já está de volta, né, para encerrar a programação. Tava esquecendo aqui do megafone, rapaz, não pode esquecer. Beleza, né, a gente de volta com você para encerrar aqui a nossa programação e fazer o convite para você voltar amanhã a sintonizar a partir das 4h30 da tarde o nosso programa O Recordar é Viver. Mas antes, você fica com a programação do Brega Puro, né? Das 3 às 4h30, o programa Brega Puro amanhã. E às 4h30 até às 18h30, porque amanhã é domingo, né? Amanhã é domingo e a gente sai mais cedo. Aí você fica com o programa Recordar é Viver. Obrigado a todos, fiquem todos com Deus. E eu volto amanhã, se Deus quiser. Tenham todos uma boa noite. Deixo a programação musical para você, programação bacana, e você vai ficar curtindo aqui dentro da Rádio São Bento FM, a programação que já está prontinha para você curtir. Boa noite a todos, fiquem com Deus, bom final de noite, e até amanhã, se Deus quiser. Tchau, tchau!

0: 20:03.
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0: 20h19.
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0: 20h23.
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0: 20h25.
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0: 20:28.
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0: 20h31.
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4: 20 horas e 41 minutos.
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0: 20h44.
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0: 20h47.
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0: 20h50.
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0: 20h53.
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